0: De Alma Campeira tocando por aqui, Grupo Pegadão, Hora do Tino, Bandas e Companhia. Intervalo chegando, sim, tem intervalo, a gente volta já com as recordações. Flashback de banda.
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0: Bandas e Companhia seguindo por aqui, trazendo recordações de bandas. Vem que vem, São Francisco, Advogado, Tem Céu e Cantos, Bandido do Amor e Flor da Serra, Um Homem Apaixonado. Flashback de bandas.
5: Até a

0: Loi da Serra, um homem apaixonado.
1: Aquelas que te fazem viajar, viajar no tempo.
0: Viajar no tempo com você, sempre com você por aqui. Vem chegando mais o Rogério Magrão em banda, vem trazendo Recaída Certa. Tem Banda 10, Caixa de Saudade, Bandas e Companhia.
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0: Caixa de Saudade, fechou mais uma e depois do intervalo as saideiras de hoje.
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0: Seguindo as saideiras de hoje, a última sequência, fechando Bandas e Companhia. Banda GDO tá por aqui, correndo perigo e flashback, tem Rainha, cantando Fio da Navalha, ainda grupo Safira Morena dos Olhos Café. Tô indo, assim a gente fecha por aqui. Pra você eu deixo um grande abraço e até amanhã. Amanhã tem mais Bandas e Companhia.
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9: Muito bem, senhoras e senhores. Atenção, meu Brasil baroninho. Mais uma edição do Hora Livre chegando por aqui. Você de perto, de longe, em casa, no trabalho, viajando. A partir de agora, a gente vai viajando nas emoções aqui dos flashbacks dos anos 60 até 2019. E aí, que tal? Está preparado para conferir a programação de hoje? Separei uma playlist bem especial para hoje. Tenho certeza que você e toda a sua família vão curtir, vão gostar e vão viajar nas emoções com as nossas naftalinas de todo dia. A partir de agora, então, uma hora direto, sem intervalos, e a gente começa super bem. Olha essa guitarra. 1986, New Kids on the Block, Cover Girl.

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1: Hora Livre Flashback, todo mundo curtindo no volume máximo, viajando nas emoções desse programa. E a gente vai para 1998 agora, o som da Jennifer Page, Crush.
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1: Hora Livre Flashback, que sequência linda, maravilhosa. Gostou? Eu também adorei. A gente viajou aqui, ó, daquele jeitinho que a gente gosta, só com os clássicos, só com grandes hits, grandes sucessos. O programa de hoje acabou, a gente volta na próxima edição. Aquele abraço, um beijo no seu coração, saúde e paz. O resto a gente corre atrás. Tchau, tchau.
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1: Essa é pra machucar, hein, companheiro?
2: Isso é violento, hein?
1: Você tá doido.
2: Composição do Bruno César, Cristian Ribeiro e Michel Alves.
1: Alô, meus irmãos da caneta.

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1: Não dá pra sair acreditando em tudo que você ouve, não. 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Ou não, né? 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

0: E assim a gente termina mais uma edição da Hora Livre. Foram 60 minutos de pura música sem intervalo, do jeitinho que você gosta. Mas fica tranquilo, logo mais tem muito mais por aqui. Valeu pela companhia e até a próxima.
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6: Que mais uma vez, em nome de Jesus Cristo, aconteça, Senhor, a bênção nesse corpo, que essa alma seja restaurada, esse espírito vivificado. Que tempos de refrigério fluam nessa família, nesse casamento, nesse coração. Nós cremos assim, porque no nome de Jesus Cristo sabemos o quanto o Senhor pode fazer maravilhas quando com fé nos apresentamos diante de Ti. E é assim que Te invocamos e declaramos a bênção com gesto de gratidão e muito obrigado. Amém.
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1: Graça e paz, sejam todos muito bem-vindos. O Madrugada com Deus já está no ar, agradecendo a você que está aí nos retransmitindo, está aí passando a nossa programação na sua rádio. O meu muito obrigado, que Deus abençoe os ouvintes, que Deus abençoe o lar de cada família. Vamos ficar juntos nesta madrugada e vamos adorar a Deus. E a gente começa muito bem com Maria Marçal, Não Tem Como Dar Errado.
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1: Esse é o Rafael Fagundes. Wagner Sanches. Quem sabe cante comigo? Deus abençoe vocês.

0: Você ouviu Alisson Santos e Estela Laura, Bastidores. Pra você, aniversariante, que está aí completando mais um ano de vida, aí na madrugada de hoje, meus parabéns e que Deus te abençoe hoje, todos os dias da sua vida. Recados aqui da Rádio Mensagens que vem chegando e voltamos já já com mais canções abençoadas no seu rádio.
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5: E o Madrugada com Deus já está de volta. Tem Fernanda Brum, a noiva.

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E os serafins clamavam uns para os outros, que eles diziam: Santo, Santo, Santo é o Senhor dos exércitos.

0: E você ouviu Fernandinho Santo Pra Sempre. E o Rubens Frank tá aí ouvindo a nossa programação nessa madrugada. Tá aí trabalhando, né, Rubens? Tá aí fazendo as suas edições, tá trabalhando, ouvindo a nossa programação. Obrigado, Rubens, pela companhia. E agora nossos recados vêm chegando, eu volto já já.
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5: E o Madrugada com Deus já está de volta. Tem Cleberson Collins, Deus cuida de mim.

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0: E você ouviu Nicole Souza, Demais Pra Mim. O Rufino tá ouvindo a gente, né, Rufino? Tá aí ouvindo, tá aí nos retransmitindo também através da sua rádio, tá aí passando a nossa programação de madrugada. Obrigado, Rufino, obrigado pela companhia, tá bom? E vamos pros nossos recados, a gente volta já já.
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5: E o Madrugada com Deus já está de volta. Tem Thalita Roberta. Deus vai te honrar.

0: E você ouviu a Bia e a Brenda, Seu Protetor, e o Duda Campos, lá de Capão Bonito, aí através da sua rádio também está aí nos retransmitindo. Obrigado, Duda, obrigado pela companhia de Capão Bonito, interior de São Paulo, aí o pessoal que mora aí na cidade de Capão Bonito. Uma ótima madrugada para vocês. Recados aqui da rádio, vem chegando, eu volto já.
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5: Já estou de volta aqui no Madrugada com Deus. Tem Exila e Gabriela Gomes cantando Tu Podes Fazer de Novo.

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Pode vir arrumar aqui enquanto a gente vai adorando. 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

0: E você ouviu Jéssica Augusto, Quando Eu Adoro. O Wellington José está ouvindo a gente e através da sua rádio também transmitindo a nossa programação. Obrigado, Wellington José. Obrigado pela companhia. Uma ótima madrugada. Recados vem chegando e eu volto já já.
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5: E o Madrugada com Deus já está de volta. Tem Cailane Fraudes cantando Eu Vou Fazer.

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0: E você ouviu o pastor Lucas, Foi por Amor. E você que está aí ouvindo a programação, você, proprietário de rádios também, que retransmite a gente, entre em contato com a nossa produtora, entre em contato com a gente e vamos estar mandando um abraço para você, falando aí da sua transmissão, da sua cidade, mandando um abraço para os seus ouvintes também, tá bom? Muitas rádios que estão nos retransmitindo nesta madrugada aqui, no Madrugada com Deus, tá bom? Obrigado pela audiência de todos vocês. Recados vem chegando, eu volto já. Lembrando que o meu Facebook, você me encontra aí, Ivan Vaz, tá bom? Você entra lá, Ivan Vaz, pesquisa, e tem o Instagram também, que é @IvanVazTopo. Num desses meios, a nossa redes, você vai estar me encontrando. Também aí tem o nosso WhatsApp para você falar com a gente e vai estar falando de vocês também, tá bom? Vamos para os nossos recados, eu volto já.
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0: Madrugada com Deus, já está de volta. Tem Sara, Beatriz e Bruna Carla. O teu poder.

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1: E você ouviu Stephanie, Deus é Superior. O Marcelo Vieira, ele é de Itapetininga, São Paulo. Aí, através da sua rádio também, está aí nos retransmitindo. Obrigado, Marcelo Vieira. Obrigado aí a todos os ouvintes que nos ouvem em Itapetininga, São Paulo. Obrigado pela audiência. Recados
2: vem
1: chegando, eu volto já.
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1: De volta por aqui, na sua rádio, tem Anderson Freire, Equilíbrio.

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E você ouviu Sara Beatriz, A Alegria do Senhor. E o Jean Lessa tá ouvindo a gente também, né, Jean Lessa? Mandou mensagem para nós e ele também, através da sua rádio, aí nos retransmite, faz aí essa transmissão da nossa programação do Madrugada com Deus. É uma rede de amizade, é os amigos que estão aí nos retransmitindo através da sua rádio. Agora vamos embora, muito obrigado a todos que ficaram ligados com a gente no Madrugada com Deus e até o nosso próximo encontro.

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Um ótimo dia pra você e sextou hoje, sexta-feira. Já estamos por aqui com mais uma Alvorada Sertaneja, o melhor do sertanejo no seu rádio. Vamos estar nestas duas horas com muita música e modão pra você. E começa muito bem o Alvorada Sertaneja com Mococa e Paraíso, uma casa de caboclo.

0: E você ouviu César e Paulinho, meu endereço, aqui na programação do seu rádio. Obrigado pela companhia e audiência. Não sai daí, a Alvorada Sertaneja volta já.
1: Continue aí, Alvorada Sertaneja volta já. 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
7: Já estou de volta por aqui, bom dia pra você, na minha companhia, tem mais música chegando, Tonico e Tinoco, Chico Mineiro.
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0: Fião Carreiro e Pardinho, Boi Soberano, você que está aí no seu carro, está nos levando de carona, o meu muito obrigado pela sua companhia, você caminhoneiro, você que está aí na sua fazenda, está no seu sítio, está na cidade, ligado com a gente no Alvorada Sertaneja, é um ótimo dia para você, recados vem chegando, eu volto já já.
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6: Uma ótima sexta-feira para você. Bom dia. Chegando Lourenço e Lourival. Telefone Chora.

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0: Sertanejo Solitário, é o Alvorada Sertaneja no seu rádio. Obrigado a você que está ouvindo a gente aí pelo site, pelo aplicativo, ligado com a nossa programação, aí ouvindo o Alvorada Sertaneja. Ricardo Zé Rápido, eu volto já.
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6: O Alvorada já está de volta, por aqui chegando Ataíde e Alexandre, laço aberto.

0: Val e Davi, mistério aqui na programação do Alvorada Sertaneja. E agora vamos dar uma parada para os nossos recados e eu volto já.
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6: E o Alvorada Sertaneja já está de volta. Tem Goiânia e Paranaense, o Doutor e o Caipira. Um ótimo dia para você.

0: Tá, velho peão, para você ligar com a gente, um ótimo dia e continue aí, daqui a pouco tem muito mais no seu rádio.
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6: O Alvorada Sertaneja já está de volta. Tem Abel e Caim, amigo fiel.

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0: Ronaldo Viola e Praiano, Pescaria, aqui na programação Clássico Sertanejo, você ouve aqui, obrigado pela companhia e audiência. Ricardos, vem aí, eu volto já já.
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1: E já estou de volta por aqui no Alvorada Sertaneja. Uma ótima sexta-feira para você. Chegando Lourenço e Lourival, Franguinho na Panela.

0: Nossa última sequência de hoje.
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1: De volta por aqui, tem goiano e paranaense, Lamento de um Peão.

0: E você ouviu Mococa e Paraíso, um restinho de você. E é pra finalizar a nossa programação. Um ótimo final de semana pra você. Tô indo nessa e até o nosso próximo encontro. E continue aqui que vem mais programas pra você.
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11: Alô, Anjo Velho, chegou a sexta-feira. É. Alô, Patrício, tá na hora do nosso programa Estância Nativa dessa sexta-feira. Com licença pra chegar por aí. A ti que segue sempre com aquela radiola. Vai bufando, né, tchê? Então, tá bueno. Bem-vindo.

Taura que vai conosco no Tranco Bagual e Galponeiro, aqui na programação do Estância Nativa. Sextou, hein, Juvel? E já que sextou, vamos começar assim com Fabiano Farias, abrindo o nosso programa de hoje.

0: Galponeiro, Atrevidos da Vaneira, fechando mais uma sequência.
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5: De casa, tá aí, a cachorrada já vai avisando, tamo chegando, índio velho, os cuscos soltos por aqui avisa, né? Tem vizinhança, tem vizinho chegando, tem visita. Estância da Ativa contigo hoje, sexta-feira, índio velho, passou-se a semana, mas ainda tem mais marca do Aguala chegando por aqui, ó, é o Grupo Legendas, tá tocando no Estância da Ativa.

0: E foi o Grupo Talagaço fechando mais uma sequência do Estância.
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4: Aqui? Então berra. Berra, Rio Grande Velho. Essa é a tua marca, tia. É a tua cepa rio-grandense que corre na veia de todo taura que nasce em terra de farrapo gaúcho sempre será. Oi, Galete. Então tá bueno contigo seguindo aqui na nossa programação. Vamos trazer enjada lá de Erechim? É os monarcas, é o tio Gildinho e companhia que já tá chegando por aqui, ó, soltando o verbo no galpão.

0: aqui, garotos do Fandango, fechando mais uma sequência galponeira para ti vivente.
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0: Alô, macarudos do Pampa Velho, buenas, ó o sinal eletrônico do Pampa aí, ó. Tá na hora, tá no ar a nossa programação do Estância Nativa por aqui, vivente, é? Ô, de casa, buenas, te aproxima, vivente, porque ainda tem muita marca baguala por aqui, é? Vamos abrir, assim, esse bloco, ó, com os mirins, ô, saudade danada, tchê.

0: alguém chegando aí. Tudo piochadito e lenço no pescoço.
1: Que maravilha!
0: Mas que tal,
1: che? Tudo de bombacha preta.
0: Diz aí, Marcelo.
1: E entra pro rodeio. E tchê barbaridade. Aí que fica bom.

Assim foi, bebente, Grupo Rodeio. Bom por demais na Estância Nativa. Passa a régua, cachorrada. Então tá bueno por hoje, era só. A indiada macanuda que fez a radiola bufar desde o comecito, então tá bueno. A hora de dizer bom fim de semana pra ti, churu, velho. É, vamos tá de volta no próximo programa, tchê. Obrigado a ti e pra cada taura que esteve desde o comecito hoje, sexta-feira, com mais um programa, o Estância Nativa, né? Fechando por aqui. Então tá bueno, com os mateadores, bom por demais, agradecendo pra ti, vivente, excelente fim de semana, e tu já sabe, no próximo programa vamos estar de volta. Buenas, gauchada!

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1: Maravilha! Hoje, super sexta-feira. Estamos ó, chegando por aqui para mais um programa Baú Sertanejo. Que bom estarmos juntos com você nessa festa gostosa da boa música sertaneja, né? Você ligado comigo em toda a cidade e região. Aquele abraço carinhoso para você que está aí sempre na escuta. Hoje, super sexta-feira. Olha a comunicação do amigo Welber de Andrade. Nós vamos que vamos trazendo aqui uma programação especial para você. Para começar, tem Jean Giovanni, tem Dose Dupla. Com Jean Giovanni, Tô Pensando Nela e depois O Trem é Bom. Sempre as melhores músicas tocam por aqui.

0: nós fechamos mais um bloco com Deserto do Amor, Jean Giovanni, Sérgio e Serginho, Pinga em Mim, ainda João Mineiro e Marciano, Cama Dividida, Jean Giovanni, O Trem é Bom e ainda Tô Pensando Nela, canção aqui também do Jean Giovanni, Dose Dupla hoje abrindo aqui o nosso programa. Daqui a pouquinho, após o intervalo, vem aí César e Paulinho.
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0: Sempre as melhores canções aqui na sua rádio preferida. Tá chegando César e Paulinho, Fazenda Esperança. Depois tem Trio Parada Dura, Blusa Vermelha.

0: Conferimos juntos, Rick e o Renner, de 1995, Labirinto de Amar, aliás, Labirinto de Mar. Também tivemos ainda Jades e Jadson, Derramado na Paixão, Trio Parada Dura, Blusa Vermelha, César e Paulinho, Fazenda Esperança. Daqui a pouquinho tem mais aqui.
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5: É o nosso Baú Sertanejo, sexta-feira. Bom fim de semana para você. Bom demais ter a sua companhia com a gente em casa. Ou você que está trabalhando também, está aí no seu carro, está nos bares e lanchonetes. E um abraço aqui do amigo Elbert Andrade, viu? Bom demais ter você comigo. Tem Lucas e Luan, Bebedeira. Depois tem Leandro e Leonardo. Volume 2, a música Você Nasceu Pra Amar.

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1: Fechamos mais um bloco com Teodoro Sampaio. Escuta Coração. César e Paulinho, só por você. Ainda João Paulo, mais o Daniel de 1991, aos trancos e barrancos. Leandro mais o Leonardo, volume 2, a música Você Nasceu Pra Amar. Ainda Lucas e Luan, Bebedeira. Daqui a pouquinho tem Roberta Miranda e Fagner.
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1: Retornando mais um bloco, tá pintando o modão. Tem Roberto Miranda e Fagner, cabecinha no ombro. Depois tem Sérgio e Serginho, dona da rua.

0: César Menotti e Fabiano, sucesso maravilhoso aí, a música Sincero Amor, Milionário e José Rico, Sonhei com Você. Ainda também tivemos o Sérgio e Serginho, Dona da Rua, Roberto Miranda e Fagner, Cabecinha no Ombro. Sexta-feira, fim de semana, só as melhores músicas aqui no Baú Sertanejo.
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0: E nesse bolo aqui de fim de semana, tá chegando agora Zezé de Camargo e Luciano. É o amor.

0: conferimos juntos. Ronaldo Viola e João Carvalho, Flor de Goiás, ainda João Pedro e Juliano. Coisa boa é mulher. Jean Jefferson, A Condenada. Também tivemos aí Sublime Miragem, Milionário José Rico, ainda Zezé de Camargo e Luciano. É o Amor, foi mais uma belíssima canção também que nós ouvimos por aqui. Daqui a pouquinho tem as últimas de hoje.
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0: Caminhando já no finalzinho do nosso programa. Sexta-feira, fim de semana. Você ligado aqui na melhor rádio da cidade. Tem Christian Ralph. É só dizer o preço.

0: Fechamos também com Christian, Ralf, o Ipen e o Prisioneiro. Pedro e Tiago, participação de Leonardo. Laço aberto, telefone no ar. Chico Amado e Xandó. E ainda é só dizer o preço. Christian, Ralf. Olha, pessoal, forte abraço a todos. Um bom fim de semana. Um abração do amigo Elber de Andrade. E até a nossa próxima edição do Baú Sertanejo. Valeu, gente!
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1: 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Vem aí a próxima atração.

gente, bom dia, bom dia, bom dia, bom dia, bom dia, né? E maravilha, né? Ah, chegou ela aí, meu filho, tá toda alegre, toda, né? Ah, sorridente, hein? Com aquele sorriso, meu filho, que você nem imagina, não é? Pois é, né, meu cara? Sabe de quem eu tô falando? Ah, sexta-feira, meu cara, né? Então, meu filho, ó, vamos aí juntinho mais uma manhã aqui na sua Caldas FM 98,7. Ótimo dia pra toda essa família aí, a você que faz parte aí, né, do nosso dia a dia, meu cara. Pra você que tá em casa aí, tá no trabalho, né, qualquer cantinho que você esteja, seja bem-vindo à nossa programação aqui através da Rádio Caldas 98,7, comunicando contigo, teu amigo Valdemiro Alves, levando pra você os melhores sucessos, fazendo aquela companhia contigo todos os dias, tá bom? De segunda a sexta, com a programação Alô Bom Dia. Um ótimo dia para você, né? Nesse dia 9 do 10 de 2026, a partir de agora, programação para você Alô Bom Dia aqui na sua Caldas FM. Que o nosso Senhor nos proteja, nos traga a paz e a tranquilidade, meu caro. Deixa eu te falar, meu irmão, aqui, enquanto você tava aí, meu cara, né, chorando, Deus tava escrevendo, meu irmão. Enquanto você tá sorrindo, Deus tá escrevendo. Enquanto você está aí tormentado, Deus está escrevendo, né? Ah, mas enquanto você está desesperado, Deus está escrevendo. Meu cara, durante o tempo que você está fadigado, Deus está escrevendo. Você está feliz, Deus continua escrevendo. Mas deixa eu te falar para você. Ah, pense, meu cara, que cada momento na nossa vida, o nosso Senhor está escrevendo. E Ele sabe tudo sobre nós, meu cara. Então, meu irmão, agradeça a Ele por tudo. O momento que você é feliz, o momento que você, né, está passando por dificuldade, mas não esqueça que todo esse momento o nosso Todo-Poderoso, Ele está escrevendo. Ele está colocando o seu nome no livro da vida, meu irmão. Então não se esqueça, viu? Né? Agradeça a Ele. Se você conseguiu o seu objetivo, Ele está escrevendo, né? Ele nunca vai nos abandonar, meu irmão. Então, meu cara, levante-se a mão, agradeça ao nosso Senhor por tudo que tem feito. Né? Mais um momento de vida, mais um segundo, mais um minuto, mais uma hora, mais um dia, que for da, né, da permissão dele, nós vamos estar vivendo. Que for da graça do nosso Senhor, nós vamos estar alcançando com certeza, né, meu cara? Porque o dia de amanhã pertence a Ele. Vamos focar no dia de hoje, vamos agradecer cada dia mais. Não fica murmurando, não, só agradeça. Dobra o seu joelho ao solo e agradeça o nosso Todo-Poderoso. Peça a Ele graça e paz e tranquilidade na nossa família, aos nossos amigos, aos amigos de nossos amigos. Graça, pede, né? Pede a proteção, né? Aquele que você acha que é seu inimigo, peça a proteção por ele, né? Que o nosso Senhor possa interceder na presença dele também, viu? Né? Que possa se tornar uma pessoa boa, maravilhosa, né? Que possa se arrepender, né? E se te fez algo ao contrário, que não te agradou, que ele possa chegar a pedir ao perdão ao nosso Senhor, né, meu filho? Quem perdoa só Ele, né? Não tem outro, viu? Um bom dia pra você, meu irmão. Acorda pra vida, meu filho. A partir de agora até as 10 aqui na sua Caldas FM, teu amigo Valdemiro Alves levando pra você os melhores sucessos, viu? Graça e paz e muita luz na sua vida, né? Acorda pra vida, moçada.

bacana demais, começando na Lu, bom dia, né? Pra você que tá ligado em oferecimento aí de bar e restaurante, né? Três irmãos na direção da minha comadre Vilma. Obrigado aí pelo carinho, pela companhia. Agrocítio, sempre juntinho conosco, fazendo aquela programação, né? Obrigado aí, meu compadre João Vitor, toda a família aí, a Leandro, essa turma toda aí. Um abraço pra vocês aí, viu? A Lourdes, né? Bacachau, toda essa moçada aí, bom dia, viu? A loja MG Sou 1033, direção do meu compadre Chuchu Trevo do Sobralho. Ótimo dia, obrigado aí pela parceria. Marcon Fé, sempre juntinho conosco, direção do meu compadre Raimundinho, toda a família e funcionários, hein? Um bom dia pra vocês aí, viu? Tudo de bom, hein? Tá lá sempre juntinho conosco, viu? Avenida Sebastião Pérez de Miranda, número 530, Marcon Fé, é o 3399-811-9023, 3234-1229, 3234-1299. Bom dia pra toda essa família, viu? Bacana demais, começando aí com vocês nesta manhã gostosa de sexta-feira. Tá completando a data hoje, nesse dia 9 do 10 aí. Parabéns, felicidade, tudo de bom, que o nosso Papai do Céu te ilumine, que essa data se repita por muitos e muitos anos, viu? Alô, Vila Rainha, Vila São José, Vila Peçanha, Vila Martins, Falso Chancidinho, Saída Fernando Torim, Rua Tarumirim, Rua Sobrário, Dom Carloto, Taruaçu, Residência, né? Obrigado aí pelo carinho, viu? Alô, Falso Chance Dias, né? Porto Cemitério. Bom dia pra toda essa moçada aí, viu? Corvo do Molido, Corvo dos Ilhéus, Corvo dos Alexandre, Corvo dos Italianos, né? Corvo das Pedras, né? Corvo das Palmeiras, né? Corvo do Arroz, bom dia, né? Alô, Governador Valadares, Albercata, Era Nova, ah, Bairro Bituruna, bom dia pra vocês aí, viu? Que desperta aí, tá curtindo aí pelo nosso aplicativo. Alô, Taru, alô, Bairro

0: Eita, menino, bom demais, é meu filho, você viu, hein? Trio, Parada Dura, Telefone Mundo, Chitãozinho, Chororó, e volto já já, viu?
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5: Alô,
1: bom dia.
5: Alô.

deixa a menina aí falar com você, meu filho. Mangabinha retada esse bicho, né? Mata Rocha, né? Isso aí é Mata Rocha, isso aí, seu Brisquete? É que eu conheço aquele negócio, mas chega lá, meu filho. Tem que crer amarelo, né? Mas também só pensa em comer também essa turma, né? Mangabinha retada. Aqui, né, meu compadre, eu disse, eu vou até puxar a sanfona aqui. Meu compadre Zé Juca juntou a comadre lá por meio e falou assim, agora é comigo, comadre. Aí pegou a comadre Romildo por meio e falou, daqui eu escutei o chinelinho deste ano. Totóio Marculino também ficou pra trás, meu filho. 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Um ótimo dia pra toda essa família, hein? Meu compadre Raimundinho, né? Tá lá ligadão com a gente, né? É o número 530, hein? É o 3399, né? Lá não é 11-90-23. Ei, menina, hein? A toda essa galera das Américas, hein, meu filho? Papai do céu que abençoa os proprietários dessa emissora, Edivaldo Gonçalves Mário do Carmo. Bom dia, acorda, Edivaldo. Joaquim Manuel, sei, menino, sobra saudade.

agora vocês vão ver a história de um compadre valente e barbaridade que eu tenho por nome Gildo de Freitas e a cobra Sucuri.

0: pois é, né? Desse jeito, meu filho.
1: Bom dia.
2: Alô, bom dia, com Valdemiro Alves. Alegria demais, está no ar.
0: É, somos nós, sou Joe, né, meu filho? Cabelo ruim, você viu aí, cabelo ruim? Até cabelo ruim falou, assaltei da carroça, meu filho. Cobra sucuri, que é isso? Meu compadre Zé Malta aqui. Bom dia pra vocês aí, meu filho. Charles, né? Tá lá. Ô Ronaldo. Ô Zé Malta aqui, põe o Ronaldo pra trabalhar também, meu filho. Mas qual foi o patrão? Vamos trabalhar. O Charles já trabalha. Ô Charles, que vai? Que vem, Charles? Um ótimo dia pra vocês aí, viu? Beleza? Bom demais. Deixa eu te falar. 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É desse jeito, o Pacachão, vamos trabalhar, meu filho.
3: Ele não vai, não.
0: Ah, mas tem que ir, meu filho. Vai,
3: não.
0: Não, já.
3: Ele não vai, não.
0: Já tá tranquilo, tá aposentado, tá com dinheiro no bolso. Aqui, trabalhar, viu? Ai, ai, bom dia pra vocês aí, meu filho. Toda essa família da Agrocity, hein? 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Aqui você pede a ração lá, meu filho, antes de você desligar o telefone. O Leandro já tá chegando com ela aí no sacado. Mas é igual um papalego, meu filho, né? Você falou e entrega com ele mesmo, viu? Um ótimo dia pra essa turma aí, gente. Beleza. Cabelo ruim. Deixa eu te falar com você, Zé Malta pra cintura aí, ó. Fala aqui pra poder dar um intervalo aí, 5 minutinhos só. Aí chegando pra essa turma aí, né? Cabelo ruim, Zé Malta, toda essa mostrada aí, chato. Tô é masculino, segura aí, meu filho. Ô, meu quadro Zé Juca, vou arrastar a chinela aí, viu?

0: meu filho, você tá aparecendo cabelo ruim, meu filho. Ô, cabelo ruim, tá tudo sob controle aí. Ô, Divino Leite, bom dia pra você, meu filho. Ah, menina, hein, meu filho, bom demais. Ô, Divino Leite, você já resfriou o radiador já? É, ele vai subir no morro ali, meu filho, ó, com a geladinha na mão, falar, que é isso? É pra esfriar o radiador, meu filho, pra não esquentar. Ele tá igual cabelo ruim. Ó, o cabelo ruim. Aqui, ó, Jurandir do Oeste, hein, meu filho.
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0: cabelo ruim, o negócio apertou lá pro lado de lá, né, meu filho? É, quebrou o pau no boteco, tá? Deus, você viu? É, chamou o Teodoro Sampaio e falou, vou sozinho, não. É, acerta o relógio, meu filho, 7h47.
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0: Tá aí pra você, sou Joe, né? Vamos que vamos, meu filho, nessa jornada aí, viu? Obrigado aí pelo carinho. Alô, Duval, né? Tá ligado com a gente, Andréia, né? João do Dico, obrigado pelo carinho, pela sintonia, Romim Locha, né? Alô, Sebastião da Jovem, um abraço, meu irmão.

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Aí pra você, né? A Thaíde Alexandre, meu coração faz tum, tum, tum, né? 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Fala com meu compadre Chuchu aí, beleza? Bom demais. É onde fica esse Evaldo Mel? Lá no trevo de Sobrário, meu filho. É, Sobrário, Fernando Torini. Tem erro não, tá bom? Lá meu compadre Chuchu, toda essa família aí, a gente agradece aí pelo carinho aí, pela companhia. Bom demais. Lembrando também que tá juntinho conosco aí toda essa família da Marmoraria, né? 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Um abraço aí pra toda essa moçada aí, viu? 3399-2550-38. Mas vai lá pessoalmente lá. 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Bom demais. Ô, cabelo ruim aqui, ó. Você tá igual esse menino aqui, ó. Leonardo e Zeca Pagodinho. Ô, minha com uma gracinha, já morreu a horta já aí, já. Ah, já hoje tem que aguar, né? Que não tem chuva hoje não, viu? Tá quente. Bom dia pra você aí com uma gracinha. Tá lá ligado com a gente no bar do Ernesto, né? Um ótimo dia pra vocês aí, viu? Obrigado aí.

meu filho, né? Você imagina esses dois, né? É, quase não gosta do Atiboca, né? Aí, me bão de uma latinha na mão, né? Ô, Zé Pança, bom dia pra você, meu filho. Morador dos Baragô aí, né? Ô, Dom Maria, tá bom, minha filha? Tudo na paz? É, o Maurício, né? Barrigudinho. É, barrigudinho não, né? Ô, Maria, bom dia pra vocês aí, meu filho. Alô, Francisca, um ótimo dia pra você, Francisca. A Tereza, né? Ali na rua São José ali. Ô, Tereza, obrigado pela sintonia, viu?

0: menina André e Adriano, meu filho, tá sobrando mulher, né? Pra que que você tá batendo no peito aí, hã? Ah, até parece, viu? Chega em casa, o bambu cai a folha, vai, meu filho.
1: Bota pra atorar!
0: Ah, deixa com nós, meu filho. Ei, canto bebe chora. Fala pra nós, João Mineiro e Marciano, canta, menino.

0: Ê, menino, meu filho, segura esse coraçãozinho, viu? Eu volto já já, são 8:01, daqui a pouco a gente tem mais sucesso.
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pois é, né, meu filho? Desembucha, vai que você fala, né? Ótimo dia pra você, obrigado aí pelo carinho. Ô, Gilson Cruz, vou mandar um bocado pra você, viu? Meu filho, tá bicho namorador, né? Pois é. Aqui, você já tomou um cafezão já, ô Gilson? Já? Então tá bom. Ô, com a Tereza, com a Terezinha, mamãe Delisa, já tomou um cafezinho com as duas mãos já? Ah, mas isso é com certeza, né? É, já tá quase preparando, né? Porrão já, viu, Valdemir? Né, comadre? São 8 horas. Nós, esse tempinho nosso, nós almoçamos mais cedo, né? Aqui dá 10 horas, meu filho, barriga já tá roncando. Tá igual sobre o esquete aqui. Uma Terezinha, bom dia pra você, minha filha. Tá ligado? Ô, Braz, fala comigo, vai comigo. Uma nininho, ótimo dia. Aqui toda essa moçada aí. Ah, Maria das Graças, né? Obrigado pela sintonia. Maria Aparecida, né? Ah, beleza, né? Tá lá ligadona com a gente. Alô, Francisca, vai Lagoa, Francisca. Bom dia pra você aí, meu filho. Ah, Dom Maria, né? Ah, Zé Posta aí, toda essa turma aí. Bom dia pra vocês aí, viu? Tá lá ligadão com a gente, essa turma do Bailagô aí, papai do céu que abençoe, viu, gente? Pode ligar pra cá, pedir o sucesso, não tem problema não, viu? Ah, pois é, né, meu filho, tá lá ligado. Alô, meu amigo José. Meu filho, bom demais, né? Zé, bom dia pra você, meu filho. Bom, tá lá ligadão com a gente. Aqui, o meu comadre Alzira, bom dia pra você, meu filho. Né? Meu compadre Gilberto, minha comadre Dorinha, toda essa família aí, né? Tá, essa turma toda aí, um abraço pra vocês aí, viu? Papai do céu que abençoe. Ah, lá ligadão com a gente lá. É, quem vem chegando aí? 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Bom dia pra essa turma aí, viu? Ô, Joaquim, você tá bom, Joaquimzinho? Tá ligadão com a gente lá no terreno do rato, lá indo pra Sobrar, né? Um abraço, hein, meu irmão.

E menino bom demais, né? Você viu aí, baú, vinho, gelo. Aqui, você que tá ligadão aí fazendo a companhia, um ótimo dia pra vocês aí, viu? Tá lá fazendo sucesso todos os amanhã juntinho conosco, né? Ô, Pedrinho Ferreira, bom dia pra você, meu filho. Toda a família, Clenil, esposa aí, um ótimo dia pra família, viu? Tá lá ligadão com a gente. Ô, meu compadre Vicente, lá na corridinha, o primo, né? É, Vicente, o primo tá lá na corridinha, meu filho. Colocou a caixinha lá, meu filho, dizer que fala assim, ó, coloquei aqui no Bluetooth. Tô curtindo aqui, viu? Ligou na caixinha, o couro tá comendo.

aí pra você, né? Curtindo o René aí, né? Tá difícil de voltar, né? Ô, Zé Adriano, segura, meu filho. Ótimo dia pra você, né? E toda essa família sempre ligada com a gente aí, né? Como a Neuza Viana, né? João Baide, essa turma toda aí, né? Família Viana, é o Nego Viana, né? Ótimo dia pra vocês aí, viu? Ah, ô, Tião Cipó, tranquilo, meu filho? Tudo sob controle? Ah, mas Ibirahi lá, né? Tião Cipó aí, toda a família. Ótimo dia pra vocês aí, viu? Papai do céu, que abençoe, meu irmão. Tá lá ligado. É no beco do Zé Titio ali. Ô, Zé Titio, beleza? Ah, lá ligadão, né, meu filho? 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Bom dia pra toda essa turma aí, viu? Bom dia, viu? Ah, pois é, né? Vai lá, meu filho, bate aquele papo com meu compadre Vitor, né? Tá lá o Léo e o Yuri, essa turma pronta aí pra poder atender aí, né? Um bom dia pra essa galera. Ô, Cândido, velho, tá bom, meu filho? Beleza? Ah, meu compadre Celino da Celira aí, né? Um abraço aí pra essa turma aí, viu? Ó, tudo de bom pra vocês aí, viu?

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8: Sou Júnior, só eu, estamos aí de volta, né? Aqui na sua melhor, Caldas FM 98,7. Ô, Guará. É só você. Deixa eu te falar com você, você perdeu a amizade, viu? Você não sabe brincar, você não brinca, não, Guará. Virou pra mim, falou que. Disse que o seu Raimundo tá lá num buraco, lá, tem quase 30 metros lá de Gampá pra cima, né? Falou, o seu Raimundo falou assim: ó, fala com o locutor lá que na hora que ele acabar lá 10 horas pra ele vir pra cá que eu pago o dia. Vai essa brincadeira sem graça. Ai, ai, aqui, vai eu, Fubá. Ô, Fubá, nós vamos lá, Fubá. Hã? Vai lá?
9: Vai não. Hã? Ele não vai não.
8: Não vai não?
9: Ele, né? Não vai não.
8: Agora, o Fubá falou que tem jeito não, meu filho. Não tem como não, viu? Papai do céu que toma conta de vocês aí. Mas enfraquece essa amizade desse jeito, né, rapaz? Que é isso? Um sol quente dentro. Vou dizer que é pra puxar o menos umas três latinhas de areia lá só. Você tá doido? Aqui, um abraço pra vocês. O senhor Raimundo, né? Vilas Novas. Aqui, bom dia pra vocês aí, viu, gente? Tá lá, lá do Nossa Senhora da PM, meu filho. Aqui o homem é de longe, só trabalhando aí, viu? Um abraço aí toda essa turma aí, né? Os pedreiros em geral que estão trabalhando aí na Cidade Nova aí, viu? Obrigado pela sintonia. Né? Você também que tá. Ô, Loi, bom dia pra você aí, meu filho. Qual a chance disso? Bom dia, Loi. Tá ligado, né? A nega do Matosa, um ótimo dia pra vocês aí, viu? Olha o leão, hein? Ótimo dia pra essa galera, viu? 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Bom dia pra essa turma aí, viu? O meu compadre Raimundo, tá lá ligado com a gente, né? Um ótimo dia pra vocês. Aqui, ó, vai essa aí, meu filho, ó. Barreirito chega cantando pra essa turma. Agora o combo vai jogar a terra pra fora, minha, viu? O Guará, você pode puxar aí com dois baldes, enquanto um sobe, o outro já tá descendo lá, hein?

0: pois é, né? Não, meu filho, não morre não. O que é isso? Vamos contar pra sua amiga agora. É, bom demais, né? 8h32, tá bom. Obrigadão com a gente. Obrigado aí pelo carinho, viu? Toda essa família, a gente agradece, hein? Meu filho, quer dizer, o Gilberto, né? Obrigado pela sintonia, né? Alô, Roberta, né? Tá ligadona com a gente aí, obrigado aí pelo carinho, viu? Toda essa família aí, a gente agradece aí pelo carinho aí, tá sempre ligadona com a gente aí. Pois é, ô TT, bom dia minha filha, tudo na paz aí? Bom demais, ô TT, dia 10 tem Rodrigo Fiore, hein? É, vai tá bom, hein? Rodrigo Fiore, canta demais, né? O forró mais safado do Brasil. Bom demais, tu vai tá lá, né? Bom dia pra Roberto, o Hélio, né? Bom dia pra vocês aí, viu? Tá ligado com a gente aí, viu? O Ronaldo, né? Charles, toda essa turma aí. Bom dia pra vocês aí. Bom dia. Pois é, meu filho. Tá lá, né? Luizinho da Viola, Sonego Nogueira, o Neco. os moradores da rua do sindicato. E ele, Neco, de se apaixonar. Ô, Neco. Bom dia pra vocês, viu, Neco? Beleza, né? Tá dado o recado aí, né, moçada? Tá sempre ligado com a gente lá, né? Minha comadre Silvana, né? Família Marins aí, bom dia pra vocês, viu? Tudo de bom, hein? Bom demais. Aqui, é verdade, né? Tá lá o meu pai de Angelino, tudo sob controle, hein, meu filho? Já tá trabalhando com a beleza já. Vai tá suando, meu filho, parado. Falei com ele, vai devagar. O homem tá suando, parado, meu filho. Que é isso, né? Bom demais. Vambora pra onde, meu filho? 8h33.
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Maria, sai do beco. Maria, né? Alô, meu compadre Zé Branco, né? Tá lá, Luizinho do Brete. Um ótimo dia pra vocês aí, viu? Obrigado aí pelo carinho aí. Forte abraço aí, viu? 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Bom demais.

0: amadão, hein? Que é isso? Ô, Gilson, haja coração, né, Gilson? Ótimo. Ô, Gelinho, daqui a pouco tem sucesso aí, viu, filho? Ah, mulher danada, né? 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Bom dia pra vocês aí, viu? Eu volto daqui a pouquinho com mais sucesso aí.
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0: Ah, pois é, né, meu filho, tamo juntinho nessa jornada, né? Tá eu, você, Bilisquete, Pirulito, né, Juliette e Fubá, meu filho. Essa turma tá doida pra trabalhar. Ah, mas vai, mas tá numa velocidade, sexta-feira, eu não entendo, só, da segunda-feira, ressaca, sexta-feira, virou pra mim e falou que tá cansado. É, mas eu tô cansado, eu fiz nada até agora, meu filho. É, meu Deus do céu, né, nem Angelino que trabalha demais da conta. Né? Não tá tão cansado assim. Vô, tá bom aí, vô? Como é que tá os andamentos aí? Tá bacana, hein? Né? É, não chora muito não, viu, vô? É, se você for em Angelinho, Tião Cipó aí, você vai passar o final de semana chorando. 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Você pode até achar mais barato, mas com qualidade, né? 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Então tá lá, viu? Ao Vitor, Léo e Yuri, um bom dia pra vocês aí. Tudo de bom, meu moçada? Ah, pois é. Ah, quem vem chegando aí? Ah, pois é, né? Então, vamos lá, meu filho. Ele falou, toca pra nós aí um barreirito, andorinha, mensageiro. Essa vai pro meu compadre Angelino, tá ligadão com a gente. Tá, aqui, o meu compadre Raimundo, Vilas Nova. Ah, lá, meu filho, Nossa Senhora da Piedade. Eita, aqui eu vou mudar pra lá, Nossa Senhora da Piedade. Então, vai, não, só Raimundo. Tá chegando aí, meu filho, ó, barreirita aí, ó, andorinha mensageira. É, sexta-feira, hein? Que é isso, minha com uma gracinha? Né? Bairro de Ernesto aí passa régua, minha filha. É, mas tem que ser um copo de suco ou de café, viu? Não vai beber, não.

menina, ei, Rio de Janeiro, hein? Que é isso? Aqui fala em Rio de Janeiro, meu fiel, alô, Cileide, né? Obrigado pela sintonia, meu compadre, né? Tá ligadão com a gente, Desilde, né? Da Juscelene, né? Raquel, Miqueias, toda essa família da cidade de Magé. Bom dia pra vocês aí, viu? Um abraço aí, moçada. Acerta o relógio aí, meu filho, faltando 10 minutinhos pras 9, né? Até as 10, alô, bom dia pro teu amigo Valdemiro Alves.

pois era, meu filho. Rafael, né? Tá lá pra você, Renan e Rafael, né? Mulher bundão. É verdade, né? Só me esquece, hein? É, mas também puder 30 milhões no banco, que é isso? Carro importado fazendo 30 milhões no banco.

pois é, a festa hoje é do universitário, né? Desse jeito, né? Quem não vai, otário. É, ainda xinga ainda, né, rapaz? Você viu sobre esquetinho? Coisa feia. Chama os outros de otário. Bom dia pra vocês aí, meu filho. Tá ligadão com a gente. Oi, ai, Chiquinho, gesteira, né? Alô, Chiquinho. Bom dia pra você, meu filho. Gesteira aí, obrigado pela sintonia, né? Tá lá, Geralda, né? Obrigado pelo carinho aí, né? Geraldo Branca. Que bom dia pra vocês aí, viu? Toda essa família. A gente agradece aí pelo carinho, viu? Tá ligadão com a gente lá, né? Ô, menino. Geraldinho do G, você tá bom? É, tá beleza, meu filho. Tranquilo, sexta-feira, né? Sextou, geral. Ótimo dia pra vocês aí. Zé Carlão lá no Corcos Alexandre, né? Raimundão, toda essa turma aí, Vicentina, né? Um abraço pra vocês aí, viu, gente? É, menino, hein? 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Todos os funcionários aí, familiares aí, Raimundinho, família, bom dia! Bom dia.

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6: Ah, bacana demais, surgiu, né? Estamos aí, meu filho, de volta aí, né? Bom, 9:03 acertando o relógio aí. 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Eu vou atendendo a Massinha, era nova, tá ligada com a gente, ela falou assim, vou dormir, óbvio, hoje eu tô chonadinho, da conta. Mas o namorado terminou? Ah, não, mas volta, bom, final de semana. Final de semana tem. Vai dar certinho sim, viu? Esquenta não, minha filha. É tua dita, mas quantos namorados tem também? Você tá doido, né? Segunda-feira terminou. Qual hoje de novo? Ah, pois é, né? Ô Celinha, pulou 17 km, mas eu tô voando sem asa, meu filho.

Eita, meninês, vira aí, canta demais, né? Zezé de Camargo e Luciano. É o meu compadre Ney, o homem da água, meu filho, é voando sem asa, né? Pois é, ô Celinho, tá, é meio complicado, hein, não, viu? Mas vai dar certinho, viu? Alô, galera, aqui, ô Marilene, obrigado pela sintonia aí, viu? Tá ligadona com a gente lá no bairro Bituruna, né? Obrigado aí pelo carinho. Ela falou assim que lá, meu filho, dizer que a pedra lá, acho que nem esfriou, não. Ela falou, Rodrigo Alves, acho que aqui é só de onda essa pedra do senhor, não, porque... Calor não passa, não. Não, mas é ali perto, ali é pior, né, cara? Ali, nossa, esquenta uma barbaridade, né? Ai, ai, bom demais, né? 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Um bom dia aí. Como é que é, ô Sobrisquete? Ah, pois é, né? 99 acertando o relojão aí. Obrigado aí pelo carinho aí, viu? Ô meu compadre Fred William, já mandou um zoião aqui, tá ligadão com a gente lá em Catalão, Goiás. Obrigado pela sintonia, viu? Meu compadre Antuep, né? Tá aí na cidade. Adianta, Tuep, um abraço pra você, viu, meu filho? É engenheiro Caldas na sua casa, viu, Tuep? Pra ficar tranquilo. Bom dia pra vocês aí, meu filho. Tá lá. O Gilson tá querendo ouvir o Amado Batista dizer que vem Morena, Morena chama ele. Tá chegando por aí, né, Gilson? Tô vendo, viu? Você tá muito assanhadinho, viu, seu Gilson? Meu compadre Gilson Cruz. Tá lá, meu filho, o Totó, os meninos chamam de Totó, né? Os meninos saem da aula, meu filho, febre, né, que é Totózinho lá. Que... Só vê bonequinho pulando pra cima. Ô Gilson, bom dia, meu filho, ó.

0: Ei, amadão, hein?
1: Bom dia.
0: Alô, bom dia, meu filho. Alô, Sanzinha, tudo na paz, hein, minha filha? Como é que tá aí na roça, beleza? Ah, já tá quase preparando o rango já, né, Sanzinha? Obrigado pela sintonia. Também tá lá ligadão. Ô, meu compadre Cassiano, bom dia pra vocês, hein, meu filho? Toda essa galera da VM, obrigado pela sintonia. Ô, Nadir, tem cara. Ontem eu passei, não vi ninguém. Eu ia tomar café, viu, Nadir? É eu que não vi ninguém, meu filho. Senão, tinha dado um prejuízo pra vocês aí, entendeu? Ô, Nadir, bom dia, viu? Barra mais fronha. Minha comadre Edna, meu compadre Fernando, né? Ei, menino, papai do céu, que continua dando saúde pra esse moço, viu? É bom demais. Um ótimo dia pra essa turma, hein? Vem, aqui, como é que é? Ah, pois é, né? Já tá lá fazendo a programação com a gente, né? Ah, ô, Natália, obrigado aí pela sintonia, viu, Natália? Obrigado aí pelo carinho. Ela falou, eu moro aqui no bairro Atalaia, perto da casa do seu colega, que é policial, o Ivan. Ô, Ivan, um abraço pra você então, hein, meu filho? Tá lá ligadão com a gente? E, né, Natália? Ela falou, eu quero ouvir um Ataíde Alexandre. Te amo, o que mais posso dizer? Demais da conta, minha filha. Ai, matando saudade. Ô, Natália, alô, como é que tá esse governador Valadares, hein? Aí já tá abafado, né? Não é só aí não, o jeito de causa também tá, viu, filho? Um abração e bom final de semana. Tudo de bom, hein, tá?

0: E moreninha linda, o Misato, né? E Sérgio Reis aí, não, meu filho. Aí é dois sistemas brutos, né? É, o meu compadre Ronaldo, lá da cidade de Caeté, né? Próximo a Sabará, falou: ô, Valdemiel, você fez o Ilana, né? Lembrar, é o tempo da mocidade, viu? Quando eu era mais novo. É dizer que não é muito velho, não. Ele falou: não, eu tô com 65, né? Mas então não tá velho, não, hein? É quem falou com você que 65 é velho. É, não, tá novo ainda, meu filho. Tá igual o Valdemiel. É, o Valdemiel tem 22 anos ainda, nós estamos tranquilos, né? Ei, menino, pensa no menino novo, esse Valdemiel. É, esse locutor que nos fala, né? 22 anos nas costas, tá tranquilo, tá de bom, né? Aqui, é desse jeito, né, meu filho? Hã?
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0: Pois é, meu filho, programação Alô, bom dia, né? Vamos pro rápido apoio cultural, volto já vai acertando o relógio aí, 9h21, né? Tá na hora já? Ah, então a gente só faturou o leite das crianças ali, em oferecimento de Marmoraria e Vidraçaria Central, na rua Deodato José Martins, número 885, eu volto daqui a pouco, tá bom?
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0: Aí, né? Vamos que vamos, sou John, né? Bom dia, bom dia. Um forte abraço aí, Maria da Consolação aí. Um ótimo dia, né? Toda a família, a gente agradece. É, meu compadre Deirinho aí, tudo de bom pra vocês aí, meu filho? Bom demais. Ô, Maria, sai do beco, Maria. Sai do beco, Maria. Tá lá ligado com a gente lá, né? Bom demais. O Sr. Raimundo tá lá, meu filho. O Guará falou comigo sim que tá vendo só a bolota do zóio dele, né? É, mas tá furando buraco, tá igual aquele tatuzinho, mas tá só jogando terra pra fora. É, só que o senhor chega serviço nesse Guará aí, viu, Sr. Raimundo? Ramon não, meu filho. É, meu compadre Raimundo Vilas Nova. Chega serviço nesse moço aí, porque isso tem força, meu filho. Escondendo leite aí, viu? Um ótimo dia pra vocês, né? 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Então, meu filho, ó, tá lá toda essa família aí da Marmoraria e Vidraçaria Central. Um abraço, viu? Ai, ai, ai, pois é, deixa eu tocar aí sobre o disquete. 9h25.

Marcelo Silva, né? E Rianca, meu filho, cobertor, né? É, não deixa o fio tomar conta, né? Eu tava batendo papo aqui com o meu amigo aqui, né? Tava ligadão com a gente lá, o meu amigo Ronaldo, cidade de Caeté. É, uma coisa é verdade. Ô, Valdemir, o calor tá geral, viu, meu filho? É, tem que nesse tempo, meu filho, tem que beber bastante água, viu, moçada? É, não esquece não, tá bom? É, mas toma água, é aqui, põe uma garrafinha aí perto de você, e não fica sem, né? Vê a vovó aí, o vovô, né? Mais idoso, criança, né? Bastante suco, quase que suco de limão, que é limonada bacana. Enche as cobadas aí, meu filho, toma, né? Porque senão você já viu, né? Ei, menino, escota de um vagalume, né? Essa vai pro Marcos, tá ligadão com a gente lá no Corpo da Família. Obrigado, Marcos. Um abraço aí, meu irmão. Rick Rene canta pra nós, canta, menino, 929.

Eita, menino Rick Renner, né? Bom demais, né? Ah, pois é, meu filho, já é 9h33, vai acertando o relógio aí, né? Ah, daqui a pouco já começa, já tá roncando o barrigão já. 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Bom dia.

Tairone Cigano, né? Marília Mendonça, você tá preparado, né? Você tá preparado? Ah, se tá, tá bom, né? Menina, meu filho, bom, mas bom demais. Sexta-feira, né? Vai acertando o relógio, hein? Pra você são 9h36, nesse dia 9/10/2026, tá completando a data hoje. Felicidade pra você, parabéns, tudo de bom. Papai do céu te abençoe, viu?

0: Bacana demais, né, Gustavo Lima? Desejo imortal, né? Um ótimo dia para você. Papo do Apoio Cultural, a gente volta já já fechando o último bloco daqui a pouquinho, viu?
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0: Ah, bacana demais, você que tá curtindo o sucesso aí juntinho conosco, aí estamos aí de volta, fechando o último bloco, né? 9h43, vai chegando ele aí, ô meu compadre ali, não, meu filho, ó, sucesso com ele aí, meu filho, Paula Fernandes, aí, maravilha, né? Canta pra nós, Amado Batista, canta Paula Fernandes.

0: Maravilha, né? Amado Batista, meu filho, Paula Fernandes, eu era o Barrabás, né? Um ótimo dia pra você, tá sempre ligadão aí. A gente agradece aí pelo carinho aí, pela companhia. Bom demais, né? Qualquer cantinho que você esteja, tá na companhia da Caldas FM, seja bem-vindo, né? Eita, menino. Bom, tem mais sucesso aí? Dá tempo ainda? Ah, pois é, né? Então deixa cantar pra nós aí. Vamos ver quem tá chegando. Ah, já tá no ponto, né, seu Brisquete?
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0: Ah, pois é, né? Tem que acreditar, sim,
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0: viu?
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0: Aí, meu filho, né? Fez papel de bandido, Josimar Damasceno. Sucessão, né? Alô, Josi, obrigado, um abraço, meu irmão. Bacana, sucessão, bacana demais. Aqui, dá tempo ainda sobre o esquete? Ah, então vou fechar com essa aqui, meu filho. Ó. Você que tá sempre ligadão aí, toda essa família aí, viu?
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Madonna, eu fiz julgamento, né? Que isso, rapaz? Cê é, menino, é bom aqui. Ô, seu Brisquete, já deu lá, né? Já? Ah, já? Ah, pois é, né? Fazer o quê, né, meu cara? Pois é. Que isso, meu filho? Deixa eu tocar um pedaço, né? Sexta-feira bruta.

0: Menina e meu filho, que é isso, Franquito Lopes, né? Haja coração, sexta-feira dessa. Ah, pois é, né, moçada? Um ótimo dia pra vocês, né? Vamos chegar na reta final aí. Se o nosso Papai do Céu nos permitir, né? Segundona estaremos de volta aí com mais um alô, bom dia pra você, viu? Fique na paz, que o nosso Senhor ilumina aí, agradecendo a AgroSítio. Obrigado aí pelo carinho, pela sintonia. 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Loja MG Soude, obrigado aí pelo carinho, toda essa família, viu? Tudo de bom pra vocês. Alô, meu compadre Juninho, VJ, bom dia pra vocês aí, meu filho. Tudo de bom, hein? Obrigado, ciganão, né? Lá da oficina Couto, obrigado aí pelo carinho. Um bom dia, fique na paz. Vem aí, né, o momento de reflexão aí, compadre, né? Reginaldo Mazotti, sinta-se incluído aí no momento de oração. A todos vocês aí, né, que permitir aí, com certeza, em estar fazendo esse momento de oração, viu? Que o nosso Senhor nos ilumina, traga a paz e a tranquilidade. Você do outro lado do rádio aí, sempre nos fazendo aquela companhia. Aqui, se sentir saudade, vai lá, o Valdemial está lá no TikTok, lá, viu? Nós estamos junto. E nós se encontra por aí durante o final de semana. Tchau, tchau. Fique com Deus. Fui.
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1: 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Louvado seja nosso Senhor Jesus Cristo para sempre. Seja louvado, queridos filhos e filhas, que alegria. Juntos nesta sexta-feira, misericórdia divina. Misericórdia divina que brota do seio do Pai. Eu confio em vós, misericórdia divina, fonte de milagres e prodígios. Eu confio em vós. Amado povo de Deus, nós estamos no quinto dia da novena de Nossa Senhora Aparecida, pedindo: Nossa Senhora Aparecida, rogai por nós. Nossa Senhora Aparecida, intercedei por nós. Quero saudar a todos a partir da Rádio Evangelizar, de onde tudo começa, as rádios irmãs, cujos nomes cito neste momento.
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1: Saúdo a você pela TV Evangelizar, sinal digital em todo o país, em várias cidades, canal aberto, pelo YouTube, Padre Manzotti Oficial. Quem está acompanhando agora pelo YouTube, lembrando que você sempre tem conteúdo exclusivo no YouTube, aplicativo da Associação Evangelizar é preciso, e todas as plataformas digitais. Filhos amados, povo querida, querido, vamos juntos. Nós estamos reunidos em nome do Pai, do Filho e do Espírito Santo. Amém. Naquele tempo, Jesus estava expulsando um demônio. Mas alguns disseram: é por Beuzebu, o príncipe dos demônios, que ele expulsa demônios. Outros, para tentar Jesus, pediram-lhe um sinal do céu. Mas conhecendo seus pensamentos, Jesus disse-lhe: todo reino dividido contra si mesmo será destruído e cairá uma casa por cima da outra. Ora, se até Satanás está dividido contra si mesmo, como poderá sobreviver o seu reino? Vós dizeis que é por Beuzebu que eu expulso os demônios. Se é por meio de Beuzebu que eu expulso os demônios, vossos filhos expulsaram por meio de quem? Por isso eles mesmos serão vossos juízes. Mas se é pelo dedo de Deus que eu expulso os demônios, então chegou para vós o reino de Deus. Se é, de Jesus, pelo dedo de Deus que eu expulso os demônios, então chegou para vós o reino de Deus. E Jesus continua: quando um homem forte e bem armado guarda a própria casa, seus bens estão seguros. Mas quando chega um homem mais forte do que ele, vence-o, arranca-lhe a armadura no qual ele confiava e reparte o que roubou. Quem não está comigo está contra mim. Quem não recolhe comigo dispersa. Quando o espírito mau sai de um homem, escute essa parte. Escute esta parte. Quando o espírito mau sai de um homem e fica vagando em lugares desertos, à procura de repouso, não encontrando, ele diz: vou voltar para minha casa, de onde saí. Quando ele chega, encontra a casa varrida e arrumada, vazia, varrida e arrumada. Então ele vai e traz consigo outros sete

0: coração da nossa mente e ficarmos vazios. Porque diz o texto, o demônio sai, mas ele volta pior do que antes. Ele traz 7 outros demônios. E ele encontra a casa varrida. Ele encontra as coisas arrumadas. Mas ele destrói tudo. Padre, diga logo o que o senhor quer dizer. Senhor, eu renuncio a todo mal.
1: Faço um pacto.
0: Mas eu me preencho de ti. Eu renuncio a toda forma, em toda ação do maligno. Mas eu peço, Senhor, preencha toda a minha alma. Que não haja vazio no meu interior. Diga isso, Senhor, o meu passado curado. Cada momento difícil, preenchido pela tua presença. O meu presente, o meu atual momento, preenchido com a tua presença. E o meu futuro, seja construído com a tua presença. Senhor, eu também penso na minha casa. Sim, a minha casa, minha família. E peço, Senhor, que a minha casa se coloque a teu serviço. Que não haja vazio dentro da minha casa. Preencha com diálogo. Preencha a minha casa com oração. Preencha a minha casa com Nossa Senhora, com os arcanjos Miguel, Gabriel, Rafael. Que seja um lugar de amor, de perdão, de compreensão. Nossa Senhora, entra na minha casa e toma conta de todos os espaços da minha casa. Eu e minha casa serviremos ao Senhor. Diga isso, filho. Então não haverá espaço nem brecha para o inimigo. Ele pode vir com 7 demônios, mas na minha casa não vai ter lugar. Na minha casa não vai ter espaço. Você entendeu? Como eu disse, deste evangelho de hoje, muitos pontos poderiam ser de oração. Mas eu quis ficar na casa preenchida por Deus, com Deus, em Deus. Tanto a nossa mente. Senhor, tire a minha cabeça vazia, mente vazia, oficina do diabo. Preencha meu coração, Senhor, porque eu preciso da tua ajuda. Preencha minha alma, Senhor, com todos os teus ensinamentos. Preencha minha casa, levante a tua mão onde você estiver. Preencha minha casa, Senhor, todos os cômodos, todos os espaços. Senhor, Nossa Senhora, que não haja um espaço sequer para o inimigo. Reza isso, filho. Então o inimigo não terá vez sobre nós. O inimigo não terá espaço em nossa casa. Eu e minha casa serviremos ao Senhor. Misericórdia divina que brota do seio do Pai. Eu confio em vós. Nós só começamos o programa, hein? Só começamos. Hoje, quinto dia, Nossa Senhora Aparecida. Eu vou para um rápido intervalo. Eu volto já. Volte comigo.
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0: 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Louvado seja Deus. Coisa boa, gente. produtosqueevangelizam.com.br. Marisa, que a paz de Jesus esteja com você, Marisa.
1: Ei, padre, sua bênção.
0: Ei, padre. Ei, Marisa, Deus abençoe. De onde você fala, minha querida?
1: Eu falo de Guarapari, no Espírito Santo.
0: Seja bem-vinda. Como é que você me acompanha ali em Guarapari?
1: Obrigada, padre. Eu acompanho, às vezes, pelo YouTube e, às vezes, pelo aplicativo.
0: Tá bom, YouTube e aplicativo. Infelizmente, ali não temos rádio que transmite. Vai lá, Marisa.
1: É, não temos. Então, padre, depois de muitos anos tentando falar com o senhor, hoje eu consegui, né?
0: Opa,
1: graças a Deus.
0: Hoje é seu dia.
1: É, pois é, padre, eu estou precisando de um conselho, uma orientação espiritual e oração também.
0: Então vamos lá, a palavra é sua e que o divino Espírito Santo nos ilumine.
1: Amém. Eu vivo num luto duplo.
0: Por quê?
1: Né? É, tem 2 anos que eu perdi o meu pai.
0: Meus sentimentos.
1: E vai fazer 2 anos que eu perdi minha mãe, em fevereiro.
0: Tá.
1: Né? Então, assim, foi duas dores muito próximas, né?
0: Entendi.
1: É, o meu pai ficou 10 dias na UTI, internado, e faleceu.
0: Tá.
1: Né? Entubado e faleceu. E 2 meses depois, a minha mãe começou a passar mal e teve que ser internada. 20 dias ficou na enfermaria e 63 dias também na UTI.
0: Meu Deus.
1: E o que mais me dói, padre, é que minha mãe ficou entubada e nos piores momentos dela, que o médico falava que não teria assim muito jeito, né? Que teria pouco tempo, né? E eu pedia a Deus, eu falava lá no leito da UTI, eu falava: Senhor, se for da sua vontade, não deixa minha mãe sofrer, não. Ela foi entubada 3 vezes, padre. E quando, assim, quando ela melhorou, ela começou a melhorar, e ela teve o primeiro infarto, ela teve o segundo infarto, e quando ela começou a melhorar, ela já estava bem, já não tinha mais nada, infecção nenhuma, só estava mesmo no soro, ela estava feliz da vida, né? Fui lá no hospital todos os dias, padre, eu estava no hospital vendo ela. Todos os dias, foram quase 90 dias internada.
0: Entendo.
1: E aí ela estava feliz, né? Pediu até o celular dela, que ela queria entrar no Instagram. Entendi. Minha mãe tinha 81 anos, mas ela era cheia de vida, cheia de energia, né? E naquele dia eu vim para casa, quando eu saí da UTI, ela mandou beijo para todo mundo, né? Aí eu vim embora, feliz da vida. Quando chegou a noite, o hospital me liga, pedindo para eu comparecer no hospital. Aí eu já sabia, padre, sabe? Então eu não conseguia entender, né, porque que aquilo tudo estava acontecendo. E ela infartou novamente e faleceu no dia 11 de fevereiro.
0: Entendi.
1: De 2025. E aí eu fiquei assim, eu não fiquei revoltada com Deus, mas eu não conseguia entender, porque nos piores momentos dela eu conversei com Deus. Eu falei: Senhor, se for da sua vontade, se for a hora dela, eu vou entender. né? Mas se for para ela ficar comigo, que o senhor cure ela. Eu achei até, padre, que eu tava assim um pouco egoísta, sabe? Depois certo. Eu fiquei pensando, porque será que eu queria ela comigo só se ela estivesse curada? Mas eu queria minha mãe comigo de qualquer jeito, padre. Eu não consigo assim aceitar. Eu sinto muita falta dela, nós éramos muito unida mesmo. E ela me faz muita falta. Eu fico dentro de casa, assim, conversando com ela, como se ela estivesse aqui comigo. Porque nós, tudo assim, eu contava pra ela, apesar de eu ser assim. E quando eu fui morar com meu marido, eu já tinha 40 anos de idade, né? E ela assim, sempre teve muito presente na minha vida, muito. Ela era minha âncora e eu era a âncora dela. Tá. Eu não consigo aceitar, padre, me dói muito.
0: Marisa. Vamos tentar desconstruir e construir na fé toda essa história. Você é uma mulher de fé.
1: Sim, sim. Sim.
0: Então veja, pare de achar culpa, de se julgar. Você sabe que você, na hora que a pessoa está mal, é justo que peçamos a misericórdia. Não é que você disse, eu só quero ficar com a minha mãe se ela tiver saúde. Na verdade, o que você pedia é que Deus cessasse a dor dela. Então, pare de ficar remoendo isso. É muito importante. Isso é o inimigo tentando tirar a tua paz. Você entendeu o que eu estou falando?
1: Entendi, tá.
0: Então, quando vier esse sentimento, você mesmo pode usar da razão e dizer não. Eu, quando rezei pedindo a misericórdia, que eu também rezei pela minha mãe pedindo a misericórdia, rezei pelo meu pai, que também ficou 84 dias na UTI, no hospital, eu pedi a misericórdia. Pedi pelo meu cunhado, falei dias antes com ele. Então, tire isso da cabeça. Não permita que o inimigo... Você estava escutando o evangelho?
1: Sim, escutei sim.
0: Você viu que o inimigo vai e volta para destruir?
1: Exatamente.
0: Então esse pensamento destrói. Segundo, preencha a tua vida. Não tem nada de mal você conversar com a tua mãe, mas você acredita na ressurreição.
1: Acredito, padre.
0: Deixa ela descansar. Comece a preencher com outras coisas, filho. Fique com as coisas boas que a tua mãe te ensinou, e certamente ensinou muito. Fique com as coisas boas que teu pai ensinou. Mas preencha o vazio. Hoje, você falou que faz anos que você tentava falar comigo, mas era para ser hoje.
1: Sim, padre.
0: Nesse evangelho, que
1: verdade.
0: É, você tem que preencher o teu vazio. Tua mãe já está junto de Deus, plena da graça. Agora,
1: eu acredito, padre.
0: Então agora...
1: Ela era uma desculpa, padre. É porque ela era uma pessoa muito orante, sabe? Então, muito devota ao Divino Pai Eterno.
0: Então agora está na hora de você preencher teu vazio. Às vezes, preenchendo com uma caridade, uma visita a um doente, participando de uma pastoral. Preencha teu vazio. Tá certo?
1: Sim, padre.
0: Quer deixar alguém em oração?
1: Eu queria deixar o nome de papai e mamãe. Ah, eu queria te falar também, padre, eu sou associada.
0: Opa, louvado seja Deus, muito obrigado. Muito obrigado.
1: Eu fico tão feliz quando eu recebo o jornalzinho.
0: Que
1: todo
0: bom.
1: Mês eu contribuo.
0: Obrigado.
1: Todos os domingos eu vou na missa, eu sou dizimista. Olha. Eu procuro preencher, sabe, padre, assim, do meu jeito, sabe, em oração. Eu trabalho, né, eu sou professora.
0: Olha.
1: Enquanto eu tô lá na escola... Assim, eu fico mais tranquila, mas quando eu tô em casa, né, aí vem aquele vazio, aquela dor, eu penso muito nela, padre, quando ela tava lá na UTI, sabe,
0: filha,
1: o sofrimento dela.
0: Por isso você pediu a misericórdia. E acredite, o sofrimento dela não foi em vão, eu tenho aprendido isso. Não é por acaso que eu escrevi o livro Inabalável, recomendo você para ler, já que você é professora. Leia o Inabalável, você vai de repente entender... Por que tua mãe sofreu? Você entendeu? Que Deus
1: abençoe. Eu estou lendo todos os dias quando eu vou para o trabalho, eu leio ele.
0: Tá bom, meu abraço, Marisa, de Guarapari, Espírito Santo. Arcebispo de Vitória, Espírito Santo, Dom Ângelo Ademir Mesário. Eu volto já e volto com a leitura orante de Eliseu. Tá gostando? Voltamos já.
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0: Enquanto você vai pegando a tua Bíblia, eu quero dizer que nós estamos com a peregrinação de Pentecostes para maio do ano que vem. E nós vamos celebrar, eu convido você, vem comigo. Me permita ser o teu guia espiritual. Nós vamos celebrar Pentecostes em dois lugares. Primeiro em Assis, onde vamos começar o Pentecostes, culminando em Roma, com audiência com o Papa, como está previsto. 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Depois iremos à Catedral de Santa Maria Nova. Vamos a Selafu, na missa dominical da Catedral Normanda. Iremos a Siracusa. Ah, gente, sabe o que tem em Siracusa? Santa Luzia, protetora dos olhos. Vou lá pagar uma promessa. Vamos a Taormina, uma joia incrustada na montanha, um dos lugares mais lindos do mundo. Nós iremos à costa de Tireno, Messina. Vamos a Pompeia, ao vulcão Vesúvio de 79 d.C. E lá tem Nossa Senhora do Rosário da Pompeia. Vamos à Costa Amalfitana, que, gente, é um lugar paradisíaco e único no mundo. Você sabia que em Amalfi tem a Catedral de Santo André, com o túmulo de Santo André? Iremos à Ilha de Capri, onde também, dentre tantas coisas, a Igreja de Santo Estevão e a Igreja de São Miguel Arcanjo. Em Nápoles, nós iremos à Igreja Assunta ao Céu e São Januário, aquele santo que tem o sangue que liquidifica. Chegamos em Assis, Congresso de Pentecostes, você reza comigo. São Francisco, Santa Clara, São Carlo Acutis, nós vamos ver o corpo de São Carlo Acutis. E vamos a Roma, nas Basílicas Papais, e o encontro que está previsto com o Papa Leão XIV na celebração dos 60 anos da Renovação Carismática Católica na Paulo VI. Vamos juntos. 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Não deixe para depois, é agora. Bíblia aberta, cartilha de oração.
1: Senhor, já faz tempo que eu...
0: Gente, e hoje, continuando, Senhor, profeta Eliseu, você tá gostando? Padre, não sabia que eram tantos os milagres. Bom, vai lá no YouTube Padre Manzotti e você vê lá que tem Elias, depois Eliseu e hoje, segundo Reis, capítulo 4, versículo 42. Você escutou ontem? A panela de veneno? Foi? Ontem foi isso. Vamos hoje. Outra vez, um homem chegou trazendo para Eliseu 20 pães feitos com a primeira cevada que havia sido colhido no ano, e também algumas espigas de cevada ainda verdes. Eliseu mandou que seu empregado desse aquela comida ao grupo de profetas. Mas o empregado perguntou: o senhor acha que isso vai dar para 100 homens? Vamos voltar. Volte comigo. 20 pães, 100 homens. E também algumas espigas de cevada para 100 homens? Bom, o senhor acha que isso dá para 100 homens? Eliseu respondeu: entregue a eles. Preste atenção. Entregue a eles, e eles comerão. Pois o Senhor Deus diz que eles vão comer e ainda vai sobrar. Aí o empregado lhes deu a comida, e como o Senhor tinha dito, todos comeram e ainda sobrou. Palavra do Senhor, graças a Deus. Padre, não precisa muito esforço. Te fez lembrar esse texto do quê? A multiplicação dos pães. Jesus, 5 pães e 2 peixes deu a comer a 5.000 homens, sem contar mulheres e crianças. Já é uma prefiguração, uma pré-imagem da multiplicação. Mas vamos ao texto. Vamos tomar alguns pontos neste texto. O milagre acontece com 20 pães. Não com uma quantidade extraordinária. Do ponto de vista humano, é pouco. 20 para 100. Mas Eliseu diz: dê, entregue a eles, ponham-se a serviço. Ei, não foi Eliseu que entregou aos 100. Você percebe que Eliseu manda os empregados: entregue a eles, coloque-se a serviço. Eles também tiveram que acreditar. Também Jesus, me permita fazer naturalmente o paralelo, foi Jesus que pegou 5 pães, 2 peixes e deu aos 5.000 homens? Não, foram os apóstolos. Eles também tiveram que ter fé. Então a grande mensagem aqui também é ter fé. Multiplicava nas mãos, no doar, no repartir. Deus é o autor do milagre, sem dúvida, mas o milagre passa pelas nossas mãos. Muitas e muitas vezes temos uma visão mágica das coisas, mas Deus conta com o homem para fazer os milagres. Voltemos ao texto. Às vezes temos pouco. O texto fala de 20 pães. Às vezes temos poucos recursos, pouca força. Às vezes achamos que é pequena a nossa oração. Às vezes é um gesto de solidariedade. O importante é não deixar de oferecer. A multiplicação realizada por Eliseu antecipa, de certa maneira, o ministério de Jesus. Jesus toma o que lhe oferecem, 5 pães e 2 peixes, e pelas mãos dos apóstolos, que também agiram com fé, o milagre aconteceu. Eliseu toma 20 pães e 1 punhado de cevada, e também o milagre aconteceu. Qual é o pouco que você vai dizer? Eu tenho pouco. Mas com Deus, o milagre vai acontecer. Eu tenho pouca fé, mas o milagre vai acontecer. É pouca minha força de vontade, mas o milagre vai acontecer. É pouca minha força de largar o vício, mas o milagre vai acontecer. É pouco o que eu tenho para transformar minha família, mas o milagre vai acontecer. É pouco o que eu tenho para salvar meu casamento, mas o milagre vai acontecer. Eliseu é o profeta que nos dá o exemplo do grande milagre que acontece com o pouco que o homem oferece, mas o muito que Deus faz. Não existe diferença entre Eliseu realiza o sinal como profeta de Deus. Jesus realiza os sinais com sua própria autoridade divina. O milagre de Eliseu pode ser compreendido como parte de preparação para o que Deus realizará em Jesus Cristo. Qual é o teu pouco? Que Deus, por um milagre, fará uma grande multiplicação. Põe-se a servir. Entregue a eles. Põe-se a serviço. Esta foi a leitura orante de hoje. Eu volto já. Volte comigo.
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0: E você, tem gostado da leitura orante? Mais uma vez, se te tocou, eu sempre estou dando uma interpretação aos milagres de Eliseu, e são muitos, o profeta. Partilhe conosco, 41-3221-6060, grave um áudio. Filhos amados, eu já vou atender. Maria, que a paz de Jesus esteja com você, Maria.
1: Alô, padre.
0: Bom dia, Deus abençoe, Maria.
1: Bom dia, sua bênção, padre.
0: Deus abençoe, de onde você fala?
1: Fátima do Sul, Mato Grosso do Sul.
0: E como que você me acompanha ali?
1: Fátima FM 87.
0: Fátima FM, meu grande abraço, e a todo o povo do Mato Grosso do Sul, em particular Fátima do Sul. Conta, Maria.
1: Padre, primeiro eu quero dizer que eu sou associada há 18 anos.
0: Muito, muito, muito, muito obrigado, porque graças a pessoas como você, 18 anos, é que a gente pôde crescer e continuar com todo esse programa no ar. Muito obrigado, viu, querida?
1: Sim, amém. Padre, eu quero contar uma bênção que eu recebi.
0: Sim.
1: Quarta-feira, dia 5 de agosto, eu recebi uma grande graça. Eu estava com uma dor muito infeccionada na urina, urinária, né? E o senhor falou, eu estava na beira da pia, lavando louça e com guaraná no ombro. E o senhor falou, filha, você que está com guaraná no ombro, toma posse dessa graça.
0: Meu Deus.
1: Jesus está te curando. E dessa hora, padre, eu não senti mais nada. Então eu agradeço a sua graça, a grande graça de Jesus, a Santa Chaga, padre. Que tenho muita fé. Todo dia eu rezo o texto com o senhor.
0: Que bom, então graça recebida.
1: É graça testemunhada.
0: Toca o sino, sacristão.
1: Então,
0: tá
1: padre, eu quero pôr a minha família em oração.
0: Diga lá, minha filha.
1: Olha, primeiramente a Márcia, uma filha minha que tem um problema sério de coluna.
0: Tá bom.
1: Não pode operar, né? Os médicos falam que ela não pode operar, que se ela operar ela não vai andar mais.
0: Misericórdia.
1: Né? Então ela sofre muito, com dor nas costas, dor de cabeça.
0: Tá.
1: E quero pôr também os meus filhos, a minha filha Silvânia,
0: tá,
1: o Jorge e o Elias.
0: Peraí.
1: Meu esposo Jesus.
0: Espera, Jorge. Elias.
1: E Silvânia.
0: Silvânia.
1: Silvânia. E meu esposo José e toda a minha família.
0: Tá bom, querida. Os nomes estão aqui, levarei no altar do Senhor, tá bom?
1: Tá bom, padre.
0: Que Deus abençoe, Deus a proteja, Maria. Obrigado por ser associada, continue a ser associado. De Fátima do Sul, pela Rádio Fátima, Dom Henrique Aparecido de Lima, da Diocese de Dourados. Querido povo de Deus, faça como ela, torne-se um associado. 0800 410 6060. Você não vai falar com máquina, não. Você vai falar com os nossos atendentes, moças, rapazes, que podem acolher o seu pedido de oração. E além disso, além de acolher, você diz, ó, quero ser associado da obra. Faça como ela, ó, 18 anos que ela é associada. Se você não quer perder o programa, manda um WhatsApp para mim agora, 41-3221-6060. Maria Zuleide, que a paz de Jesus esteja com você, Maria Zuleide.
2: Amém, padre, bom dia.
0: Bom dia. Bênção. Deus abençoe. Você fala de onde, Maria Zuleide?
2: Pombal, na Paraíba, padre.
0: Minha saudação a Pombal, Paraíba. Como é que você me acompanha?
2: Pelo YouTube.
0: Ô, filha, por que que você tá chorando?
2: Ô, padre, eu queria tanto falar com o senhor, padre.
0: Ô, é seu dia hoje, querida. Seja bem-vinda. Meu abraço carinhoso em você. O que que você quer falar, filha?
2: Padre, eu queria pedir oração, padre, pela minha saúde.
0: O que que você tem?
2: Eu passei por uma cirurgia de rins há pouco tempo. Retirei um rim, padre.
0: Oh, tá.
2: Fiz a biópsia, deu benigna.
0: Tá.
2: Mas agora eu apareci com um problema de tireoide.
0: Tá.
2: Meu padre falou, o doutor falou que pode ser... É câncer, padre.
0: Pode ser o quê?
2: Câncer.
0: Câncer. Pode, filha. Pode ser. Mas veja, você disse que fez a biópsia do rim, podia ser câncer, não foi?
2: Sim, padre.
0: Então não é hora ainda se desesperar. E mesmo, me perdoe dizer, não estou desejando, mesmo que seja, filha, a ciência está muito avançada. Muito avançada. Existem muitos recursos. Não joga toalha, não. E não deixa o desespero tomar conta.
2: Sim, padre.
0: Vamos rezar juntos? Eu sinto que o que mais, mais do que eu te aconselhar é rezar com você.
2: Tá.
0: Repita comigo. Jesus.
2: Jesus.
0: Pelas tuas santas chagas.
2: Pelas tuas santas chagas.
0: Curai-me.
2: Curai-me.
0: Eu te agradeço, Senhor.
2: Eu te agradeço, Senhor.
0: Pela cirurgia.
2: Pela cirurgia.
0: Pela biópsia negativa.
2: Pela biópsia negativa.
0: E te entrego, Senhor.
2: Te entrego, Senhor.
0: Este problema na tireoide.
2: Este problema na tireoide.
0: Peço, Jesus.
2: Peço, Jesus.
0: Que uma gota do seu preciosíssimo sangue.
2: Que uma gota do teu preciosíssimo sangue.
0: Recaia sobre mim.
2: Recaia sobre mim.
0: Curai-me, Jesus.
2: Curai-me, Jesus.
0: Senhor Jesus, eu peço. Agora pela Maria Zuleide, mas peço por todas as pessoas que estão na mesma situação, com uma possibilidade de câncer. Senhor, que não entre no desespero. Manifeste, Senhor, a estas pessoas de forma mais forte a Tua presença, pois que elas mais precisam. Senhor, as tome nos Teus braços, como o bom pastor toma a ovelha, e cuide dessas pessoas, Senhor. Derrame uma gota do Seu preciosíssimo sangue e curai. Amém. Maria Zuleide, Maria Zuleide.
2: Oi, padre.
0: Não dê lugar para o desespero. Tenha confiança em Deus. Tenha confiança. Você vai ligar dizendo: não deu nada. A biópsia não deu nada. Tá bom, filho?
2: Padre, posso pedir uma coisa?
0: Claro.
2: Manda um texto pra mim, padre, já te chanta em casa, padre.
0: Como não, filha? Claro que sim, só que pra isso, pode, não precisa chorar não, vou te mandar com muito carinho. Mas fica na linha que eu tenho que pegar teu endereço. Tá bom,
2: tá,
0: Maria Zuleide?
2: Eu tenho todos os livros do Senhor, todos os livros eu tenho do Senhor, padre.
0: Tá bom, querida. E leia principalmente o último, Inabalável, tá bom?
2: Já li todinho, padre.
0: Ajudou você?
2: Muito, muito.
0: Tá bom. Fica com Deus, meu anjo. Deus abençoe Maria Zuleide, de Pombal, Paraíba. Dom Francisco de Assis Gabriel dos Santos, diocese de Cajazeiras. Escute esse testemunho, por favor, escute.
3: Meu nome é Zenita, eu moro em Guarulhos. A minha comunidade é Nossa Senhora de Guadalupe. E eu quero muito agradecer ao padre Reginaldo por esse aplicativo maravilhoso que tem todas as leituras.
0: Opa!
3: Do Evangelho.
0: Que bom!
3: Inclusive na Semana Santa, no Natal.
0: Opa!
3: Eu posso acompanhar a primeira, a segunda leitura, tem três leituras, fica todas lá no aplicativo. Eu posso estar lendo junto com o padre, junto com o leitor, fazendo um download da palavra de Deus, que é tão maravilhosa, e a gente
0: boa.
3: Tem que ler todos os dias. Cantar o salmo junto com o salmista.
0: Que legal, Zenita.
3: E é gratidão, porque eu saio da igreja completamente preenchida do Espírito Santo de Deus. E eu não esqueço, eu chego na igreja, já ponho no mudo o celular.
0: Isso.
3: Já
0: aí.
3: Entro no aplicativo e fico só aguardando cada
0: Gostei
3: leitura.
0: Gostei de ver.
3: E cada dia mais eu me aproximo de Deus também pela ajuda do aplicativo, das leituras e tudo que o padre Reginaldo faz. Ele foi meu primeiro evangelizador, ele foi o primeiro que me ensinou a ler a Bíblia e a compreender. Muito obrigada. Que Deus abençoe a todos.
0: Deus abençoe, Zenita. Que alegria que você causa em meu coração, porque poucas pessoas agradecem e mostram a eficácia, como por exemplo do aplicativo, que eu lutei muito para colocar esse aplicativo. E olha, sacristão, faça ecoar no Brasil inteiro esse testemunho. Gente, aproveita o intervalo agora, faça como a Zenita. Vai lá no seu celular, na loja dos seus aplicativos e coloca Associação Evangeliza. Faça isso agora, é de graça baixar, é de graça manter. E você vai ter muita coisa, eu volto já, volte comigo.
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0: seguinte, eu vou voltar insistindo um pouco mais. Eu fiquei muito edificado com a Zenita de Guarulhos, São Paulo. Minha saudação ao bispo de Guarulhos, Dom Edmilson Amador Caetano. Você fez no intervalo? Se não, vou assinar agora. Equipe, me ajuda. É assim, você pega o teu celular, vai passo a passo. Vai lá na loja do seu aplicativo e vai aparecer buscar, não é? Naturalmente. Aí você coloca Associação Evangelizar. Peça para baixar. Gente, é gratuito. É de graça. Baixar e também de graça manter. A gente não cobra nada. Quais são as vantagens de você ter esse aplicativo no seu celular? Você escuta rádio em qualquer parte do mundo. Televisão, a TV Evangelizar, em qualquer parte do mundo. E, como disse a Zenita, você tem o evangelho, a leitura diária. Quando é semanal, primeira leitura, salmo e evangelho. Quando é domingo, primeiro, salmo, segundo e evangelho. Eu uso toda noite, porque à noite eu rezo o evangelho do próximo dia. Faça isso agora. Bom, hoje é aniversário de Dom Canígio Claus, da Diocese de Sinop, Mato Grosso. Cidade, rádio Itabira, Minas Gerais, a cidade de Itabira está completando 178 anos. Lá nós temos a TV Evangelizar 16.1. Também aniversário da Rádio Cultura de Porã, FM Porã, Paraná, Educador FM, Fernanópolis, São Paulo, Livre FM, Rio Branco, Mato Grosso, Sonsonsate FM, Tianguá, Ceará. E hoje aniversário do Leonardo Léo, filho da Mariana, Felipe, bisneto da minha querida Nica, irmã e Adail, louvado seja Deus. Querido povo de Deus, faltam 22 dias para o evangelizar, é preciso fortaleza, contagem regressiva, 22 dias, será no sábado, dia 31 de outubro, no aterro da praia de Iracema, às 12 horas, abertura com o terço mariano, momento jangadeiro, terço da Santa Chagas, momento da Arquidiocese de Fortaleza, 17 horas, Santa Missa, presidida pelo arcebispo Dom Gregório Glória ao Paixão, estarei com celebrando a adoração ao Santíssimo, momento de evangelização pela música. Se programe, faça a sua lotação, organize seu ônibus. É realmente um momento de muita graça, de muita bênção. Pessoas testemunham que estando lá, quanta graça receberam. Lembrando que as camisetas oficiais estão dispostas em todas as lojas Casa Pio de Fortaleza, região metropolitana. Quero também fazer um convite. Que tal você ajudar a pintar a casa da mãe? Por favor, nós precisamos. E eu convido você a acessar www.livrocasadamãe.com.br. Implica, a partir de uma doação, você tem o seu nome escrito. Você está vendo ali na sua tela. E levarei este livro, material, o ano que vem, até a Igreja de Guadalupe, no México. Como que você pode doar fora de Curitiba? Através do CNPJ do Santuário, 76-648-500-004355. Se você é de Curitiba, região metropolitana, procure a secretaria, procure o plantão do dízimo. Ajude-nos. Ajude a repintar, a reformar a casa da mãe de Guadalupe. Amado povo de Deus, chegou o momento tão gostoso. Que programa hoje, hein? Deus seja louvado. E aí, tá perdendo Eliseu? Perde não. Perde os profetas não. Vamos juntos? Quinto dia, Nossa Senhora Aparecida, rogai por nós.
1: Rogai por nós, rogai por nós, Nossa Senhora Padroeira.
0: Ó incomparável Mãe, Nossa Senhora da Conceição Aparecida, Mãe de Deus, Rainha dos Anjos, Advogada dos Pecadores, refúgio e consoladora dos aflitos e atribulados. Nossa Senhora Aparecida, cheia de poder e de bondade, lançai sobre nós um olhar favorável, para que sejamos socorridos por vós em nossas necessidades, em que nos acharmos. De modo particular hoje, faço o meu pedido. Qual é o seu pedido? Que você está fazendo essa novena neste ano? Peça. Nossa Senhora Aparecida, padroeira do Brasil, livrai-nos de tudo que possa ofender-vos e ao vosso Filho amado Jesus Cristo. Nossa Senhora Aparecida, preservai-nos de todos os perigos da alma e do corpo. Dirigi-nos em todos os assuntos espirituais e temporais. Livrai-nos da tentação do demônio, para que, trilhando o caminho da virtude, possamos um dia ver-vos e amar-vos na eterna glória. Nossa Senhora Aparecida, rogai por nós. Nossa Senhora Aparecida, intercedei por nós. Nossa Senhora da Aparecida, fazei-nos dignos das promessas de teu Filho. Amém. O Senhor esteja convosco. Ele está no meio de nós. Abençoai, Senhor, a água, a roupa dos enfermos, as fotos de família. Abençoai os remédios e aqueles que mais precisam. A vossa infinita misericórdia. Em nome do Pai, do Filho e do Espírito Santo. Amém. E eu me despeço com um clipe. Templo Vivo. YouTube Padre Manzotti. Evangelizar é preciso.

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7: Uou, Super Hits chegando por aqui, juntinho de você, a partir de agora, sequência show, Super Hits.
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7: Que bom é ter você aí nessa companhia legal a partir de agora, então a gente segue juntinhos por aqui, pelo rádio, pela internet. Eu sou o Fabiano Farias e agradeço você pela companhia e pela sua audiência. E aquela sequência legal chegando por aqui, já de primeira, com o Gustavo Lima. 10 na mente, para começar, Super Hits.
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0: Super Hits, seguindo, primeira sequência, tá só começando, hein? Vem mais, depois da Paula Fernandes cantando juntos, tá por aqui o Israel e o Rodolfo. Não sei se é amor. Vem curtir o melhor Super Hits.
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5: Super Hit, seguindo, o intervalo aqui é rapidão, hein? Já tem mais sucessos e a vez é do Gustavo Lima. Tá chegando por aqui, interrogações, Super Hit, segue.

Super Hits. Zé Neto Cristiano, Queda de Moto. Eles gravaram muita música boa agora. Tem uma sequência aí de umas quantas músicas e todas são boas. Banda, vem cantando. Banda, toca telefone, toca telefone.

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8: Super Hits seguindo, seguindo. Sucesso não pode parar. Vem chegando por aqui Matheus e Cauã com a Simone Mendes. Meu Silêncio. Super Hits é pra você.
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1: Em todo lugar e sempre com você. A Vini Vini com Panda, digitando. Luan Santana, tem mais Luan Santana por aqui. Você topa? É o que chega agora.

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2: Super Hits seguindo o intervalo e a gente já está de volta por aqui. Uma sequência preparada para você curtir sempre onde estiver. Zé Neto Cristiano, Plano C, chegando agora, Super Hits.

0: música One cantando por aqui, eu vou estar. Daquelas que a gente canta junto, hein? E que a gente canta junto também, essa aqui, ó, do Traia Véia. Chegando agora, a Romântica. Super Hits é feito com o melhor, para os melhores ouvintes. É você de lá, a gente fica todo mundo junto e misturado. Que beleza, hein? Vamos juntos, sempre juntos.
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8: Antes de correr, aprenda a andar. Tudo na vida tem sua hora, seu lugar. Tudo tem seu tempo. Não é assim que fala a Bíblia? Há tempo para tudo, de colher, de plantar. Então, aprenda primeiro a primeira etapa. Depois você vai para a segunda. Um processo de cada vez. Tudo na vida a gente consegue na hora certa, a gente faz do jeitinho que tem que ser, mas na sua ordem. Olha lá, presta atenção, não vá atropelar tudo. Bora lá, sexta-feira!
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8: Muito bem, muito bem. Chegando na sexta-feira. Que delícia, ela chegou. Enfim, graças a Deus. Olha nós aqui, mais uma edição do Show da Tarde. Você de perto, de longe, em casa, no trabalho, viajando. Que bom saber que você tá aí com a gente. Bora começar esse programa de hoje com aquele pagodinho de responsa, papel trocado. Imagina samba com participação do Mateuzinho. Show.

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1: Show da tarde na área. Todo mundo curtindo o volume máximo. Essa sequência maravilhosa. Rapaz, que bloco foi esse? Mas calma, calma. Depois do intervalo tem mais. Eu vou trazer mais. Aquela playlist que você gosta, hein? Fica por aí, bebê.
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1: Muito bem. Voltei. Sou eu. Bora lá, que tá na hora de abrir mais um bloco. Agora é a vez de pedidos musicais, hein? Quem será que tá com a gente? Vai pedir música? Vai dar pitaco na playlist aqui do Show da Tarde. Bora saber.
6: Até a Glaucemília. Gostaria de pedir a música do Alok. Tamo junto.
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0: 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Comigo, oba! Aí sim, bora! Tá gostando do programa? É mesmo, olha! Aí sim, hein? Tô valor! Segura, que depois do break eu te conto mais do que vai rolar por aqui. Tá chegando daqui a pouquinho mais uma sequência daquele jeitinho que a gente gosta. Tá chegando depois do intervalo mais uma playlist daquele jeitinho. Fica por aí!
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8: Voltamos! Atenção, senhoras e senhores! Bora lá, hein? Bora! Por aqui o Show da Tarde, a gente está de volta trazendo mais música. Tá chegando agora o som da Mariana e Matheus, Se Balada Curasse.
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1: Vamos, Magodiá? Vamos tirar essa onda junto, meu compadre? Vamos nessa? Se liga que um minuto é tempo. Eu tô com pressa, hein? Eu vou dar um papo. Aí.

0: Tá tudo armado, tudo armado.
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2: Olá, bora comandar a Live Radio. Chegando, rápido intervalo, daqui a pouquinho eu tô de volta, trazendo mais pra gente curtir o Show da Tarde. Fica por aí, bebê.
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2: Muito bem, voltamos, viu? Rapidinho, fomos ali, voltamos, estamos de volta com o Show da Tarde. Tá na hora de saber quem vai pedir música, vai dar aquele pitaco na nossa programação musical, hein? Que som que será que vem aí? Quem tá com a gente? Fala comigo!
9: Gostaria de pedir pra tocar a música Oi Vida, do Gustavo Lima. Toca aí pra nós.
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0: Comigo, sou eu. Ó, tá chegando rápido o intervalo. Daqui a pouquinho eu vou trazer pra você mais uma sequência sensacional. Eu tenho certeza que você vai gostar. Se eu fosse você não sair daí, fica por aí. Show da Tarde volta daqui a pouquinho.
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0: Muito bem, voltamos. Tudo certinho, oba! Que bom saber que você tá por aí, hein? Hora de mais música, chegando mais sucesso na programação. A gente confere agora o som do Lucas Luco com o Murilo Ruf. Superar não é comigo.
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1: Ai, ai, ai.
2: Simbora, professor.
0: É claro que você já superou. 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

0: seus irmãos!
1: E o senhor!
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3: Oba! Sou eu! Bora lá, hein? Depois desse bloco aí, foi sensacional. Essa playlist estava sensacional. Mas pensa que acabou? Nada. Daqui a pouquinho tem mais. Depois do intervalo é rapidinho, é um vapt-vupt. E a gente volta com muito mais.
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3: Muito bem, voltamos. Show da tarde na área com a melhor playlist do seu rádio. Você de perto, de longe, em casa, no trabalho, viajando. Que bom saber que você tá por aí. Por aqui a gente toca só a melhor programação do seu rádio. E claro que você dá pitaco na programação também. Tá na hora, inclusive, de você pedir sua música. Bora saber quem tá com a gente.
8: Aqui é o Douglas, manda pra nós aí batom de cereja. Israel Rodolfo.
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3: Alô, São Paulo!

0: Vem, Som da Tarde na área pra gente curtir mesmo. Num volume máximo, convoca todo mundo. Ó, deixa eu falar o seguinte: tá chegando rápido o intervalo. Depois do break, tem mais pra gente curtir aqui no Show da Tarde. Então não vai perder, hein? Fica aí com a gente. Daqui a pouquinho eu volto.
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0: 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Opa, agitando, agitando esse negócio. Bora lá, hein? Chegando mais sonzeira, mais uma sequência por aqui. Pra gente curtir no volume máximo, você de perto, de longe, em casa, no trabalho, viajando, tá preparado? Bora então trazer o som da Luísa Martins com Matheus e Cauã. Cê não me superou.
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1: na área, todo mundo curte, todo mundo coloca no volume máximo, porque esse programa, meu Deus, é líder de audiência que fala, né? Então fica por aí, daqui a pouquinho tem mais, depois do intervalo.
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0: 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Muito bem, voltamos rapidinho, viu só? Coisa maravilhosa, coisa boa. Olha nós aqui no Show da Tarde para alegrar a sua vida. Bora lá, hein, você de casa, no trabalho, viajando, pertinho, tá longe, oba, seja bem-vindo. Bora lá saber quem tá com a gente, vai pedir música, vai dar pitaco na playlist de hoje.
7: Aqui é o Theo, juntamente com meu brother Marinho. Toca pra gente, hein? Alexia Reis, Vacilo.
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1: Oi, Show da Tarde na área, pra fechar super bem, mais uma sequência daquelas. E a gente vai dando tchau. Obrigado a você pela companhia, pelo carinho. Tô indo, mas a gente volta na próxima edição do Show da Tarde. Um beijo no seu coração. Saúde, paz, o resto a gente corre atrás, hein? Saideira tá vindo aí. Tchau, tchau.
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0: A gente faz uma pausa, mas é só para afinar os violões. 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

0: Segura aí que a gente vai ali dar uma respirada, mas é rapidinho. O Arena Sertaneja com o Jonatas Gonçalves volta já já com mais modões de respeito pra você.
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0: O Arena Sertaneja dá uma rápida paradinha, mas é só para tomar uma água e volta com força total. Segura aí que já já tem mais sucessos para tocar o seu coração.
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0: Estamos de volta e se você achou que já tinha ouvido o melhor, prepare que tem muito mais por vir no Arena Sertaneja.

0: tem coisa que o tempo não apaga, como essa música aqui, ó.
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0: A gente dá uma pausadinha, mas não desgruda. Em instantes tem mais sucessos, mais emoções aqui no Arena Sertaneja.
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0: Volta aí, volta com tudo. É o Arena Sertaneja com Jonatas Gonçalves de volta no seu rádio. Modões que marcaram época e continuam no coração do povo.

0: E assim nossa arena se despede, mas fica aquele gostinho de quero mais. Agradecemos a sua companhia e esperamos você na próxima rodada de emoções com os maiores clássicos do sertanejo no Arena Sertaneja com Jonatas Gonçalves. Até lá!
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9: Alô, amigos de todo o Brasil. Sertanejo Classe A tá chegando por aqui. Juntinho de você, a partir de agora, trazendo só o melhor do modão. Uma sequência selecionada. Sertanejo de verdade. Hoje, né? Ah, vamos seguindo com música? Vamos de música. De primeira vem chegando, abrindo as porteiras por aqui do Sertanejo Classe A. Tem Thales e Thiago com o Guilherme, do Guilherme Santiago. De longe também se ama. De Paulo e Paulino, Amor de Primavera, tem o Pedro Freitas, Triste Romance. Começamos, Sertanejo Classe A a partir de agora.

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1: Tropas e boiadas ao som de Pedro Bento e Zé da Estrada. Vamos lá, tem intervalo chegando por aqui? Sim, intervalo é rápido, já sabe, hein? A gente vai rapidão ali então e volta já com mais Sertanejo Classe A, não sai daí.
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5: Sertanejo Classe A que vai seguindo, Barreirito vem trazendo Vestido Colado. Telefone mais, Chico Rei Paraná e o Cleito e Camargo, Rodeio de Fogo. O Sertanejo Classe A que segue com você, sempre com você.
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1: Sertanejo Classe A seguindo para mais um intervalo. Depois do Otávio Augusto e Gabriel, eu, a Viola e ela. Tem intervalo, a gente volta já.
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1: Sertanejo Classe A, que já volto por aqui trazendo o Rio Negro Solimões pra cantar pra gente. Peão apaixonado. Fátima Leão, Pecado de Amor, Rick Renner, Fim de Semana. O Sertanejo Classe A não para, só o melhor do sertanejo. Vem curtir, vem cantar, vem ouvir o melhor pra você.
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1: Beleza, Dorivan, fechou por aqui com o Esquema Cigano. Vem mais intervalo, a gente volta já.
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1: Tem mais Sertanejo Classe A. Marcos Paulo, Marcelo Mocoque Paraíso. Olha a mistura, hein? E a música é o IP e o Prisioneiro. Os Parada Dura. Vida de caminhoneiro tem, milionário Zé Rico. Decida. Só o melhor, Sertanejo Classe A vai seguindo.
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1: Breno Reis e Marco Viola, Não Estou Fazendo Nada. Fechou mais uma? Tem mais intervalo por aqui, a gente vai rapidão ali, volta já com o goiano e paranaense Divino Donizete cantando de novo. Tem por aqui também Guilherme Santiago, é o Sertanejo Classe A que segue depois do intervalo.
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5: Sertanejo Classe A vem trazendo sequência com Goiânia e o Paranaense, a Viola e a Saudade. Pingos de Amor, Divino e Donizete, Guilherme Santiago, Franguinho na Panela. Ei, modão bom. Segue Sertanejo Classe A.
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1: Sertanejo Classe A pra você, João Mineiro e Mariano. Ainda ontem chorei de saudade, fechou mais uma. Intervalo que vem, a gente volta já com mais, depois do intervalo.
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4: Sertanejo Classe A que vai seguindo. Reginaldo Silva, de igual para igual. Tem Wilson Soraya, mais uma noite sem você. Tião Carreiro e Pardinho, herói sem medalha. Só o melhor, Sertanejo Classe A vai seguindo, junto de você.
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1: Aos trancos e barrancos, que música bonita, hein? João Paulo e Daniel cantando por aqui, teve Tião Carreiro e Pardinho também, Heróis Sem Medalha. E aí, já pediu a tua? Manda a tua pedida aqui pra rádio que a gente vai tocando. Ajuda a gente a fazer a sequência do Sertanejo Classe A. Só o melhor pra você. Intervalo, já já tem Chico Rei Paranás, Galvão, Gilberto e Gilmar, depois do intervalo.
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1: Sertanejo Classe A de volta. Intervalo foi rapidão e a gente já vem por aqui com o Chico Rei e o Paraná. Senhorita, As Galvão, Beijinho Doce, Gilberto e Gilmar, Assino com X. É só o melhor para você curtir por aqui, Sertanejo Classe A.
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1: Bruno Marrone cantando por aqui no Sertanejo Classe A, Dormi na Praça. Gilberto e Gilmar tava por ali também. E agora chega intervalo e depois do intervalo tem as últimas de hoje, as saideiras aqui do Sertanejo, depois do intervalo.
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1: Sertanejo Classe A, vamos que vamos. As últimas de hoje, para ir fechando por aqui, sim, o Divino Donizete, Rei do Gado, Chitão e Chororó, Colcha de Retalhos, tem Diego e Gustavo, Viola de Pau Brasil, e ainda Cheiro de Shampoo com Christian Ralph. Eu tô indo, a gente se encontra no próximo Sertanejo Classe A. Para você um grande abraço e até lá, tchau.
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1: Em Brasília, 19 horas. Notícias do governo federal que movimentaram o país no dia de hoje.
2: Olá, boa noite.
1: Boa noite para você que nos acompanha em todo o país.
2: Sexta-feira, 9 de outubro de 2026.
1: Vamos aos destaques do dia.
2: Preço dos combustíveis.
1: Impostos federais sobre a gasolina são zerados por 30 dias e desoneração do etanol é prorrogada.
2: Medidas incluem subvenção ao óleo diesel e fiscalização contínua. Thaís de Araújo.
3: Com a decisão, fica zerada por 30 dias a cobrança dos impostos PIS, COFINS e CID sobre a importação e a comercialização de gasolina.
1: Santuário de Aparecida espera mais de 500 mil fiéis nas celebrações da padroeira do Brasil.
2: Movimentação de peregrinos e visitantes deve injetar mais de 3 bilhões e meio de reais na economia.
1: E a Polícia Rodoviária Federal intensifica a fiscalização nas rodovias. Luciana Colares de Holanda.
4: Os corredores rodoviários de São Paulo e do Pará ganham uma atenção especial em direção ao Santuário Nacional de Aparecida e Auxílio de Nazaré.
2: Segunda-feira é dia das crianças e quem vai comprar presente de última hora deve ficar atento.
1: E Metro alerta para cuidados na escolha dos brinquedos. Márcia Fernandes.
5: Segundo o Inmetro, um dos cuidados importantes é observar o selo que indica se o presente corresponde à idade da criança. É preciso observar também se há peças pequenas ou produtos tóxicos na composição.
2: Hoje na apresentação da Voz do Brasil, Luciano Seixas e Mariana Junco.
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2: Na próxima segunda-feira é dia de Nossa Senhora Aparecida, padroeira do Brasil.
1: E a Polícia Rodoviária Federal já está nas rodovias com operações de fiscalização e orientação aos condutores.
2: Com atenção especial para as estradas do interior de São Paulo, onde acontecem romarias em homenagem a Nossa Senhora Aparecida.
1: E também no estado do Pará, com as celebrações do Círio de Nazaré.
2: Com a movimentação, haverá reforço de policiamento para prevenir acidentes graves e aumento da criminalidade.
4: Todas as rodovias federais do país terão reforço na fiscalização entre 9 e 12 de outubro. E os corredores rodoviários de São Paulo e do Pará ganham atenção especial por causa da grande mobilização em direção ao Santuário Nacional de Aparecida e ao Círio de Nazaré. A Polícia Rodoviária Federal vai ampliar o policiamento nos dois estados com emprego de policiais de diferentes regiões, que vão atuar na fiscalização de trânsito com foco no controle de velocidade e nas condutas que possam aumentar os riscos de acidentes. E a PRF faz recomendações aos romeiros e motoristas, como detalha Natália Guimarães, da Comunicação Social da Polícia Rodoviária Federal.
6: Aos romeiros, a orientação é de usar roupas claras, materiais refletivos, deslocar no sentido contrário da via e mantendo distância dos veículos. Os ciclistas devem utilizar o capacete e se deslocar no fluxo dos veículos e manter distância deles. Aos motoristas, a atenção é redobrada, principalmente em trechos com presença de romeiros e ciclistas, evitando o excesso de velocidade, o uso do celular no volante e, claro, se beber, não dirige.
4: Em São Paulo, uma das novidades da operação será o emprego de drones no apoio ao trabalho. Os equipamentos vão ampliar a capacidade de observação das rodovias e pontos de maior concentração de pedestres e veículos. A operação também vai contar com o apoio de um helicóptero e, em caso de emergência, ligue 191. Reportagem Luciana Colares de Holanda.
1: E o Santuário Nacional de Aparecida, no interior de São Paulo, se prepara para receber uma multidão de devotos na próxima segunda-feira, dia dedicado à padroeira do Brasil.
2: De acordo com o Ministério do Turismo, mais de 500 mil fiéis são esperados para as celebrações e o feriado prolongado deve movimentar cerca de 3.590 milhões de reais na economia da região.
1: Neste ano, a rota de peregrinação Caminho da Fé, que termina no Santuário de Aparecida, passa a ser reconhecida por lei como rota turística nacional, com o objetivo de estimular o turismo religioso, cultural e rural.
2: Para quem vai à região, a recomendação é redobrar a atenção nas estradas, que recebem grande número de romeiros a pé e de bicicleta.
1: Centenas de estudantes e pesquisadores tiveram seus trabalhos interrompidos pelo incêndio que atingiu laboratórios da Universidade Federal de Pernambuco na noite da última quarta-feira.
2: A Polícia Federal instaurou um inquérito e iniciou a perícia para apurar o caso.
1: Por conta do episódio, a CAPES, Coordenação de Aperfeiçoamento de Pessoal de Nível Superior, anunciou a prorrogação de bolsas e apoio para a retomada das pesquisas em outras instituições.
2: No local será erguida uma nova estrutura com 7.000 metros quadrados e recomposição total dos laboratórios.
7: A nova estrutura que será erguida na Universidade Federal de Pernambuco terá cerca de 7.000 metros quadrados, mais que o dobro da área do prédio atingido pelo incêndio. A previsão é que a obra comece após a conclusão da perícia e das investigações sobre o ocorrido. Também será feita a recomposição dos equipamentos dos laboratórios atingidos. O ministro da Educação, Leonardo Barchini, esteve na Universidade para acompanhar de perto a situação.
8: A minha vinda aqui, primeiro, para prestar solidariedade aqui à comunidade acadêmica da Universidade.

0: idade específica.
1: Agora, os trabalhadores podem fazer o pedido entre 30 dias, o pedido 30 dias antes e até 90 dias depois do início do período de restrição da pesca. A mudança busca facilitar o acesso e garantir o benefício a quem tem direito.
2: O período é marcado pela pausa temporária na pesca para proteger a reprodução dos animais.
1: Além do novo prazo, o INSS confirmou o pagamento do quarto lote do seguro defeso para mais de 21 mil pescadores.
2: Os depósitos acontecem entre os dias 13 e 17 de outubro. Para consultar a data exata da liberação, o trabalhador deve acessar o aplicativo da carteira de trabalho digital.
1: Se preferir, a consulta também pode ser feita pelo telefone pela central Alô Trabalho, no número 158.
2: Trabalha por conta própria, encontra no acesso a novos clientes a oportunidade de aumentar a renda dos pequenos negócios.
1: E na semana do empreendedor, uma ferramenta gratuita conecta prestadores de serviço a demandas de órgãos públicos. É a plataforma Contrata Mais Brasil.
2: E ainda tem a possibilidade de crédito e renegociação de dívidas para pequenos empresários. Confira na reportagem.
3: Quem trabalha por conta própria sabe, encontrar um novo cliente pode fazer diferença no fim do mês. Assim foi com Gutenberg, que presta serviços gerais em Pernambuco e conseguiu uma oportunidade de trabalho em um posto de saúde no Recife. A contratação aconteceu por meio do Contrata Mais Brasil, plataforma que aproxima pequenos negócios de órgãos públicos e envia ao empreendedor pelo WhatsApp avisos sobre oportunidades de contratação de acordo com a atividade e o município.
4: Eu identifiquei uma demanda que eu poderia realizar o serviço. Contactei o gerente, realizei a visita técnica. No outro dia já fui contratado, que foi para troca de película de fumê, para colocar nas janelas do posto de saúde. Emiti a nota fiscal e o gerente já realizou o pagamento no Pix.
3: Desde o ano passado, o Contrata Mais Brasil registrou 68 milhões de reais em contratos firmados. Atualmente, há 602 oportunidades disponíveis para prestação de serviços. Nesta semana do empreendedor, marcada pelo Dia do Empreendedor, no último dia 5, a experiência de Gutenberg mostra como o acesso a oportunidades pode abrir caminho para quem já está pronto para trabalhar. Mas quem trabalha por conta própria também precisa de apoio para organizar o negócio. Sobre esses serviços, fala o ministro do empreendedorismo, da microempresa e da empresa de pequeno porte, Paulo Henrique Pereira.
5: Quando um pequeno negócio consegue chegar a um novo cliente, isso pode representar mais renda, mais trabalho e uma oportunidade de crescimento. E hoje, já existem ferramentas disponíveis para ampliar essas possibilidades e também facilitar o acesso a crédito e outros serviços importantes para quem empreende.
3: Entre essas opções estão o Procred 360, linha de crédito para MEIs e microempresas, e o Desenrola MEI, voltado à renegociação de dívidas. Para conhecer essas e outras opções,

0: mas basta acessar o portal do empreendedor no endereço gov.br/empreendedor. Reportagem Andressa Conde.
1: Segunda-feira é dia das crianças e quem vai comprar os presentes nesse final de semana precisa ficar atento com a qualidade dos brinquedos.
2: Desde setembro, o Inmetro tem realizado operações de fiscalização em todos os estados para averiguar se os produtos atendem aos requisitos técnicos e de segurança antes de chegar ao consumidor, inclusive nas vendas pela internet.
1: Confira os cuidados que você deve ter na hora das compras, na reportagem de Márcia Fernandes.
3: Na hora de escolher o brinquedo ideal para o dia das crianças, tem gente que leva em conta se o objeto vai ser divertido, se vai agradar o presenteado, mas é preciso ter atenção na escolha. Segundo o Inmetro, um dos cuidados importantes é observar o selo que indica se o presente corresponde à idade da criança. É preciso observar também se há peças pequenas ou produtos tóxicos na composição. Valnei Cunha é chefe da divisão de fiscalização do Inmetro. Ele explica que uma das principais medidas que devem ser tomadas é verificar se ele possui o selo de identificação da conformidade do Inmetro.
4: Quando um produto ele é certificado pelo Inmetro, ele obrigatoriamente vai passar por vários ensaios, vários testes, para que possa caracterizar a segurança do uso desse produto.
3: O Inmetro destaca que é preciso ter cuidado também com os chamados squishes e slimes, brinquedos macios, que muitas vezes imitam alimentos e possuem texturas atraentes. Diferente do que muitas vezes é divulgado nas redes sociais, esses materiais não podem ser aquecidos no micro-ondas, forno ou outras fontes de calor. Vale também a regra que deve ser seguida na escolha de qualquer brinquedo: observar a procedência, a faixa etária e as informações de segurança, como o selo. É o que aponta Valnei Cunha, do Inmetro.
4: Quando você tem um brinquedo, ele apresenta o selo do Inmetro, o Inmetro está atestando que ele passou por vários ensaios para mostrar a qualidade e a segurança no uso daquele produto.
3: Outra dica importante é comprar sempre no mercado formal, evitando camelôs e feiras, um cuidado que o aposentado Antônio Elcio faz questão de tomar.
5: Eu compro sempre na loja, que é mais seguro, né? A gente vê sendo de Inmetro, vê tudo, né?
3: Daniel Carnaúba é diretor do Departamento de Proteção e Defesa do Consumidor. Ele destaca que o consumidor pode procurar órgãos competentes no caso de comprar um produto falsificado.
6: Primeiro, fazer uma reclamação direta para a loja ou para o site aonde ele adquiriu. É importante também que o consumidor reporte esse caso para os órgãos de defesa do consumidor, fazer uma denúncia para os PROCONs.
3: Empresas e estabelecimentos que comercializam produtos não regulamentados estão sujeitos a penalidades. Se o consumidor identificar um brinquedo falsificado ou sem o selo do Inmetro à venda, pode comunicar o caso à ouvidoria do Inmetro pelo telefone 0800-285-1818. Reportagem Márcia Fernandes.
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2: Imagine fazer uma viagem e, ao invés de se hospedar em um quarto, você vai ficar numa cabine. Os corredores ganham outro nome, são decks. E pelas janelas do hotel flutuante, uma cidade diferente da costa brasileira no horizonte.
1: É chegada a temporada de cruzeiros, que vai de outubro a abril do ano que vem.
2: Os navios podem chegar a receber mais de 6 mil passageiros em uma só viagem.
1: A previsão dessa temporada é de mais de 830 mil leitos com diferentes roteiros.
2: E quem já viveu a experiência garante. Além da estrutura de lazer a bordo, viajar de cruzeiro é a oportunidade de conhecer vários destinos sem precisar desfazer as malas a cada parada.
8: Uma luz azul me guia, uma firmeza e os lampejos do farol.
9: Mais de 7 mil quilômetros do território brasileiro são banhados pelo mar, formando praias paradisíacas e paisagens de tirar o fôlego. E já que estamos falando de mar, que tal viajar por ele? Mês de outubro abre oficialmente a temporada de cruzeiros no Brasil. Até abril estão previstos 8 navios que vão oferecer 187 roteiros e 675 escalas. Os dados do Ministério do Turismo mostram um aumento de 24% em relação à temporada anterior. Viajar por diferentes destinos sem trocar de hotel, carregar malas ou abrir mão do lazer. Essa opção tem atraído cada vez mais gente e de todas as idades. É o que conta o Daniel Marrocos, especialista no segmento.
10: O melhor custo-benefício dentro de uma viagem, você já inclui a alimentação, hospedagem, deslocamento, todo entretenimento. Então, dentro de um pagamento só, a gente consegue englobar todos os serviços. Acaba sendo muito prático e econômico.
9: Há quem avalie o cruzeiro como um resort flutuante. A bordo, os passageiros encontram piscinas, restaurantes, além de shows e festas. E uma viagem de cruzeiro também pode ter um significado especial. Para além do turismo, a experiência pode realizar um sonho. O Raimundo Feitosa embarcou no cruzeiro temático do cantor Roberto Carlos. Fã do músico, ele já repetiu a viagem, mas na segunda vez fez uma surpresa para a esposa.
11: Achei que ia vir no navio, ela olhou para minha cara assim e disse: o que nós vamos fazer aqui? Eu disse: te acorda, mulher, nós estamos no navio de novo. Ela disse: eu não acredito. Aí foi uma emoção, tipo assim, resumindo, principalmente que nasceu aqui no Aço, interior e tal. Poxa, passar 5 dias no cruzeiro do Roberto Carlos, é como se estivesse no paraíso, como se estivesse no céu, né?
9: Além da estrutura de lazer, a possibilidade de conhecer várias cidades durante uma mesma viagem também atrai passageiros. O navio segue um roteiro previsto, enquanto os viajantes podem desembarcar para conhecer os destinos e retornar à mesma cabine no fim do passeio. A Lilian Feitosa também é fã desse tipo de turismo. Ela gosta do conforto de não precisar desfazer as malas cada vez que o navio atraca em uma nova cidade.
12: As paisagens são lindas, né? A gente pode conhecer vários locais sem você ter necessariamente que se hospedar naquele local. Você pode passar o dia, muitas vezes até 2 dias. Então é muito bacana. Eu acho assim, eu sou uma entusiasta de cruzeiros.
9: E para quem pensa em embarcar, a dica é comparar os roteiros, verificar quais serviços estão incluídos no pacote e calcular os gastos extras, como bebidas, excursões e outras atividades cobradas à parte. Assim, dá para escolher a viagem que combina com o orçamento e aproveitar a experiência de conhecer novos destinos sem precisar trocar de hotel a cada parada e curtir muito a vista do nosso delicioso litoral brasileiro. Eu sou a Raquel Mariano e até a próxima viagem.
1: Alto mar, nós vamos direto para as serras de Minas Gerais.
2: A gente celebra o Dia do Patrimônio Cultural e Material, instituído pela Unesco para falar de uma iguaria que está na mesa de muitos brasileiros, o queijo Minas.
1: Então, prepare o paladar e acompanhe A Voz pelo Brasil.
2: As notícias do governo federal.
1: Uma realização da Secretaria de Comunicação Social da Presidência da República.
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1: Fique agora com as notícias do Poder Judiciário e do Congresso Nacional. Boa noite.
2: Lembrando que segunda-feira, feriado nacional, não tem A Voz do Brasil. A gente volta na terça-feira. Boa noite, bom feriado.
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15: Presidente do STF, do CNJ, defende o fortalecimento da magistratura e preservação das garantias constitucionais.
16: STJ define critérios para penhora de salário por dívidas não alimentares.
15: Parceria entre TSE e MEC vai levar educação política para as escolas brasileiras.
16: Boa noite, eu sou Marcela Luiz.
15: E eu sou Walter Lima.
16: O presidente do Supremo Tribunal Federal e do Conselho Nacional de Justiça, ministro Edson Fachin, participou nesta sexta-feira do encerramento da 22ª reunião do Conselho Nacional de Presidentes de Tribunais de Justiça, CONSEPRE. O evento ocorreu no Tribunal de Justiça do Paraná, em Curitiba.
15: Na ocasião, o ministro Fachin afirmou que a modernização do judiciário deve conciliar eficiência, independência judicial e respeito à Constituição. O ministro defendeu o fortalecimento da magistratura e a preservação das garantias constitucionais.
17: Valorizar a magistratura com transparência e sob regras bem informadas não se trata de defender corporações, trata-se sim de defender a qualidade da jurisdição que é cidadã e que o cidadão recebe.
16: Fachin destacou várias medidas adotadas para fortalecer o sistema de justiça, como o grupo de trabalho coordenado pelo desembargador Francisco de Oliveira Neto, para analisar propostas legislativas relacionadas à remuneração da magistratura.
15: O presidente do STF do CNJ também ressaltou o projeto de modernização do sistema de justiça, conduzido pelo Centro de Estudos Constitucionais do Supremo. A iniciativa reúne contribuições de 87 instituições para a formulação de propostas de aprimoramento do judiciário.
16: STJ decide que, em casos excepcionais, salários e outras verbas remuneratórias podem ser penhorados para pagar dívidas não alimentares, independentemente do valor recebido pelo devedor.
15: O entendimento foi firmado em recurso repetitivo. Fátima Uchoa.
18: A tese definida servirá para orientar juízes e tribunais de todo o país na análise de casos com a mesma questão jurídica. Ainda segundo o STJ, a penhora só será permitida quando frustrados outros meios de cobrança e, mesmo assim, deve sempre preservar o mínimo necessário para o sustento do devedor e da família dele. O relator ministro Raul Araújo afirmou que a obrigação de provar o comprometimento do sustento digno é do próprio devedor, que detém maior possibilidade de apresentar em juízo informações sobre despesas essenciais como moradia, alimentação, educação e saúde.
16: O Tribunal Superior Eleitoral e o Ministério da Educação fecharam uma parceria para levar educação política e o direito da cidadania às escolas.
15: O assunto passou a ser obrigatório na educação básica depois de uma mudança na Lei de Diretrizes e Bases da Educação Nacional, aprovada em julho. Vitor Struck.
19: O presidente do TSE, ministro Cássio Nunes Marques, e o ministro da Educação, Leonardo Barchini, firmaram compromisso de parceria para levar a educação política e o direito da cidadania às escolas de todo o Brasil. Os dois órgãos irão definir como esses conteúdos vão ser trabalhados. Temas como a história do voto e como as eleições acontecem devem entrar em discussão. O TSE vai fornecer material didático e indicar especialistas para apoiar professores e estudantes.
16: O Brasil tem 1.650.000 crianças e adolescentes em situação de trabalho infantil.
15: A Justiça do Trabalho está atenta e atua para combater esse tipo de exploração. Simone Moura.
20: A lei proíbe o trabalho antes dos 16 anos, exceto como aprendiz a partir dos 14. Os últimos dados do IBGE apontam mais de 500.000 de crianças e adolescentes nas piores formas de trabalho infantil, como as que oferecem riscos à saúde e ao desenvolvimento. Por isso, o TST e o Conselho Superior da Justiça do Trabalho reforçam a prevenção e o combate ao trabalho infantil em todo o país.
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16: Uma boa noite.
15: Bom fim de semana.
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0: Machado.
1: Eu sou Paula Gropa.
2: E eu sou Humberto Pinheiro.
1: E estes são os destaques de hoje do Jornal do Senado, que começa agora.
2: Votação em segundo turno da PEC sobre fim da escala 6x1 pode ter calendário acelerado.
1: Senado fica sem representantes da Constituinte pela primeira vez desde 1988.
2: Senadores discutem se suspensão de salário de agente público afastado por violência contra a mulher é constitucional.
1: Boa noite.
2: Boa noite.
1: O fim da escala 6x1, que pode garantir mais dias de descanso aos trabalhadores, avança no Senado.
2: Os senadores realizaram a terceira sessão de discussão da proposta em primeiro turno. E o calendário de votação em segundo turno pode ser acelerado. Repórter Pedro Pincer.
3: As duas últimas sessões devem ocorrer na próxima semana, quando também é esperada a votação em primeiro turno. A votação em segundo turno depende da aprovação de um requerimento de calendário especial, mais curto, que está sendo elaborado pela liderança do governo no Senado. O documento está em fase final de coleta de assinaturas e deverá ser apresentado na próxima semana. A líder do governo, Tereza Leitão, do PT de Pernambuco, acertou com o presidente da Casa, Davi Alcolumbre, que vai encaminhar o pedido. Ele disse que vai enviar o requerimento para votação no plenário logo que o receber. Se aprovado, o calendário especial poderá permitir a votação da PEC em dois turnos na mesma semana. Para o senador Paulo Paim, do PT do Rio Grande do Sul, o Senado deveria aprovar o texto por unanimidade. Segundo ele, nenhum parlamentar deveria querer ter no currículo um voto contra a redução da jornada.
4: Não podemos aceitar que alguém passe a vida inteira trabalhando 6 dias e descansando 1 dia. Chegou a hora da mudança. Não podemos aceitar jornadas que afastem pais, mães, filhos, netos e bisnetos. Não podemos aceitar que o trabalhador chegue à aposentadoria doente, cansado, sem forças para aproveitar a vida.
3: Uma PEC precisa ter ao menos 3/5 dos votos favoráveis nas duas votações, o que representa o apoio de pelo menos 49 senadores.
1: A senadora Zenaide Maia, do PSD do Rio Grande do Norte, também se manifestou a favor da redução da jornada de trabalho, que, segundo ela, é especialmente importante para as mães solo. De acordo com a parlamentar, essas mulheres precisam conciliar o trabalho, a educação dos filhos e a responsabilidade pelo sustento da família.
2: Ao citar que algumas empresas já adotam voluntariamente a jornada de 40 horas semanais, Zenaide Maia ressaltou que o fim da escala 6x1 também pode estimular o consumo, pois trabalhadores com mais tempo disponível teriam melhores condições de participar da economia.
5: Nós temos no Brasil 10.300.000 mulheres que são mães solo, ou seja, cuida dos seus filhos sozinhas. Essa mulher só tem um domingo para olhar seus filhos, para fazer sua feira. Adoece qualquer ser humano normal, mentalmente, exaustivamente.
1: Na mesma linha, a senadora Leane Lemos, do PSB do Distrito Federal, afirmou que 57% das pessoas que seriam beneficiadas pela redução da jornada de trabalho são mulheres, que também enfrentam jornadas de trabalho doméstico e de cuidados com a família. De acordo com a parlamentar, desde 1935, a Organização Internacional do Trabalho fala em 40 horas como a carga ideal a ser alcançada por todos os países. Segundo ela, atualmente 50% dos países já adotam essa carga horária semanal.
2: Para Leane Lemos, a redução da jornada não significa necessariamente queda de produtividade e acrescentou ainda que há uma tendência mundial de buscar maior equilíbrio entre a vida profissional e a pessoal. Na avaliação da senadora, o fim da escala 6x1 pode beneficiar principalmente trabalhadores de menor escolaridade e em situação de maior vulnerabilidade.
6: Os mais afetados são aqueles que têm menor escolaridade, maior vulnerabilidade, analfabetos e pessoas com ensino fundamental incompleto. 91% das pessoas trabalham mais que 40 horas semanais nessas condições.
1: Um projeto em análise no Senado prevê a suspensão da remuneração de agente público afastado por violência contra a mulher.
2: O texto está pronto para votação na Comissão de Direitos Humanos, mas o relator considera que a medida pode ser inconstitucional. A reportagem é de Luísa Mello.
0: A proposta do senador Nelsinho Trade, do PSD do Mato Grosso do Sul, inclui a suspensão de salário de agente público enquanto estiver afastado por violência doméstica contra a mulher. O texto muda a Lei Maria da Penha com o objetivo de ampliar a proteção de mulheres vítimas de violência. A senadora Damaris Alves, do Republicanos do Distrito Federal, disse em plenário que é preciso revisar as políticas públicas de proteção feminina.
7: Nós temos mecanismo de defesa, proteção, e nós não estamos dando conta. O que está acontecendo? Nós vamos ter que parar tudo e a gente vai ter que rever a violência contra a mulher no Brasil.
0: A proposta está pronta para votação na Comissão de Direitos Humanos. O relator, sargento Reginauro, do PSDB do Ceará, apresentou em setembro um parecer pela rejeição porque a considera inconstitucional. Segundo ele, seria uma espécie de punição antes da sentença definitiva.
1: A geração de parlamentares que ajudou a escrever a Constituição Brasileira de 1988 não terá mais representantes no Senado a partir de 2027.
2: A mudança marca uma transição histórica na casa, que pela primeira vez desde a promulgação da carta não contará com nenhum constituinte entre seus integrantes. Repórter Rodrigo Rezende.
8: Depois de quase 40 anos da promulgação da Constituição Cidadã em 1988, pela primeira vez em 2027, o Senado não terá entre seus integrantes pelo menos um representante que participou da Assembleia Constituinte na década de 80. O senador Renan Calheiros, do MDB de Alagoas, era um dos integrantes daquele colegiado, mas perdeu a eleição para Arthur Lira, do PP, e Marina JHC, do PSDB. Outro constituinte que deixa o Congresso a partir de 2027 é o senador Paulo Paim, do PT do Rio Grande do Sul. Ele não disputou as eleições de 2026. Paim destaca que a constituinte foi um dos marcos de sua carreira política.
9: Por decisão de um Congresso de trabalhadores, liguei deputado federal constituinte. Escolhi um para ser deputado federal constituinte. Eu fui eleito pelo Rio Grande do Sul. Depois de 40 anos, deixarei o Congresso.
8: No caso da Câmara dos Deputados, apenas um representante da Constituinte de 1988 conseguiu mandato a partir de 2027. É o deputado federal Sérgio Brito, do PSD da Bahia.
10: Eleições 2026.
1: Quem não votou no primeiro turno e ainda não justificou tem até o dia 3 de dezembro para regularizar a situação. O pedido pode ser feito pelo aplicativo e-título, pelo autoatendimento eleitoral, na internet ou presencialmente em qualquer cartório eleitoral. É necessário apresentar documento que comprove o motivo da ausência.
2: Quem não justificar ou não pagar a multa fica com o título irregular e pode ter restrições, como a impossibilidade de obter passaporte, tomar posse em concurso público e renovar matrícula em instituição pública de ensino. A multa é de R$3,51 por turno não votado. Quem não votar no segundo turno terá até 8 de janeiro de 2027 para justificar a ausência. Edição de Paula Groba e trabalhos técnicos de Eliseu Caires, o Jornal do Senado fica por aqui. Acompanhe agora as notícias do Tribunal de Contas da União e da Câmara dos Deputados. Boa noite.
1: Uma boa noite e um bom fim de semana.
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11: Estão abertas as inscrições para a última edição do ano do Diálogo Público, promovido pelo Tribunal de Contas da União. O encontro será nos dias 11 e 12 de novembro, em Brasília. Gestores públicos municipais de todo o país podem participar. Durante os dois dias, serão realizadas oficinas, atividades de formação e troca de experiências sobre desafios enfrentados para melhorar a gestão pública. A programação também vai permitir que os participantes conheçam experiências de outros municípios e discutam soluções que podem ser aplicadas na administração pública. A iniciativa faz parte do programa Gestor Capacitado, programa do Tribunal voltado à capacitação de gestores. 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
12: Plenário pode criar assentamentos agrícolas nas periferias das cidades.
13: Outubro Rosa alerta sobre prevenção e tratamento do câncer de mama.
12: Comissão aprova pena maior para feminicídio em situações específicas.
14: Boa noite. A Comissão de Constituição e Justiça aprovou o aumento da punição para feminicídio em determinadas situações. O objetivo é modernizar a legislação para não dar chance de o criminoso receber uma pena mais leve. Quem tem os detalhes é a repórter Paula Bittar.
15: A Comissão de Constituição e Justiça da Câmara aprovou uma proposta que prevê o aumento de pena para o crime de feminicídio em determinadas situações. O feminicídio é o assassinato de mulheres no contexto de violência doméstica ou por discriminação por elas serem mulheres. A versão aprovada pela CCJ foi um texto apresentado pela relatora, deputada Laura Carneiro, do PSD do Rio de Janeiro. O original da deputada Érica Hilton, do PSOL de São Paulo, torna mais rigorosa a punição para quem agredir mulheres com o objetivo de causar lesões, mutilações ou traumas em áreas como rosto, pescoço, cabeça, seios e genitália. Mas Laura Carneiro argumentou que o Código Penal já prevê como circunstâncias agravantes o motivo fútil ou torpe, o emprego de tortura ou outro meio cruel e a prática de violência contra a mulher. Isso já abrangeria o objetivo do projeto, segundo ela. O texto apresentado por Carneiro, segundo a relatora, busca modernizar a legislação, fazendo com que o feminicídio passe a ter total consonância com o crime de homicídio de mesma natureza, não deixando nenhuma brecha legal que possa resultar numa punição mais leve ao criminoso.
16: Boa parte dessas situações cruéis e covardes já encontram amparo e punição severa nas agravantes gerais, nas qualificadoras do nosso Código Penal, na Lei Maria da Penha. Ou seja, o sistema jurídico já reprova duramente essa violência. Então, nós adequamos nosso relatório, mudamos um pouquinho o texto da deputada Érica Hilton para dar um recado social ainda mais firme. É o Estado endurecendo a lei para dizer que a vida, a integridade, a dignidade das mulheres brasileiras não serão toleradas se forem violadas dessa maneira.
15: De acordo com o texto aprovado, a pena para o crime de feminicídio, que atualmente é de reclusão de 20 a 40 anos, será aumentada em um terço se o crime for cometido por motivo torpe ou fútil nas dependências de instituição de ensino ou por integrante de organização criminosa ultraviolenta, grupo paramilitar ou milícia privada. Hoje, o Código Penal já prevê esse aumento quando o feminicídio for cometido em outros casos, como durante a gestação, nos 3 meses posteriores ao parto, se a vítima é a mãe ou a responsável por criança, adolescente ou pessoa com deficiência de qualquer idade, contra pessoa menor de 14 anos ou maior de 60 anos, ou em descumprimento das medidas protetivas de urgência previstas na Lei Maria da Penha, entre outros. A proposta que aumenta a pena para o crime de feminicídio em determinadas situações ainda depende de análise pelo plenário. Da Rádio Câmara de Brasília, Paula Bittar.
12: Projeto de Fausto Pinato do União de São Paulo cria o programa Mulher Segura para prevenir o feminicídio por meio de um sistema de alerta precoce e sigiloso. Pelo texto, familiares, vizinhos ou serviços de saúde poderão informar sinais de risco e violência doméstica antes mesmo do registro de boletim de ocorrência.
14: De acordo com Fausto Pinato, a aproximação será feita de forma discreta em locais que a vítima já frequenta, como postos de saúde ou escolas dos filhos. Ele reforça que a medida busca agir antes da tragédia, oferecendo proteção, suporte psicológico e ações de autonomia financeira para as mulheres.
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0: Gilvanda Federal do PL do Espírito Santo apresentou o projeto que aumenta as penas para o crime de estupro de vulnerável. O texto também prevê castração química como condição para benefícios na execução penal, mediante avaliação médica e decisão judicial.
1: O projeto de Gilvanda Federal também estabelece o uso de tornozeleira eletrônica por no mínimo 5 anos após a soltura de condenados por crimes sexuais. Para ele, a medida reforça a segurança de crianças e adolescentes, mantendo o devido processo legal.
0: Projeto de Pinheirinho, do PP de Minas Gerais, torna obrigatória a realização de campanhas educativas permanentes nas escolas públicas e privadas sobre a prevenção da violência contra crianças e adolescentes. O deputado propõe foco especial no mês do Maio Laranja, com orientações para cada faixa etária.
1: Pinheirinho avalia que as denúncias são subnotificadas porque a maioria dos abusos acontece dentro do ambiente familiar. Ele reforça que a escola é essencial na identificação precoce dessas situações e defende a capacitação dos educadores para reconhecer sinais de violência.
0: Daniel Freitas, do PL de Santa Catarina, defende a aprovação da proposta que reorganiza o sistema de segurança pública para ampliar a integração entre União, Estados, Distrito Federal e municípios. O texto que cria o Sistema Único de Segurança Pública foi aprovado pela Câmara e está em análise no Senado.
1: Daniel Freitas entende que a medida pode tornar mais eficiente o enfrentamento ao crime organizado, com o planejamento conjunto e o compartilhamento de informações entre os órgãos de segurança das 3 esferas de poder.
0: Jadiel Alencar, do Republicanos do Piauí, apresentou o projeto que obriga provedores de serviços digitais a comunicar às autoridades situações que indiquem risco concreto e grave à vida ou à integridade física. A medida alcança também informações de sistemas de inteligência artificial.
1: Segundo Jadiel Alencar, a proposta determina que situações de risco identificadas pelas plataformas sejam analisadas por uma pessoa antes da comunicação às autoridades. Ele aponta que o objetivo é prevenir ameaças, mas sem permitir vigilância generalizada ou decisões baseadas apenas em sistemas automatizados.
2: Transportes.
0: A Comissão de Viação e Transportes aprovou a remarcação gratuita de exames e aulas para tirar a carteira de motorista. A repórter Raquel Kewi nos conta como deve funcionar.
3: No processo de tirar a carteira de motorista, as aulas práticas e os exames são presenciais. Quando o aluno fica doente, é possível justificar, mas é necessário pagar a taxa para refazer o exame. Por situações como essa, a Comissão de Viação e Transportes aprovou o projeto de lei da deputada Benedita da Silva, do PT do Rio de Janeiro, que busca gratuidade para remarcar exames e aulas, desde que o aluno apresente a justificativa médica em até 5 dias úteis. O objetivo é garantir o direito dos alunos que precisarem se ausentar por motivos médicos. O projeto foi aprovado com alterações feitas pelo deputado Beto Preto, do PSD do Paraná, que afirma a necessidade dos exames e aulas gratuitas.
4: Há uma completa pertinência daqueles alunos que, eventualmente, nos cursos de formação de condutor, eventualmente, fiquem doentes ou não possam comparecer, que eles, de alguma forma, possam ressarcir essas aulas sem a necessidade de pagamento de novos volumes financeiros.
3: As regras para habilitar a habilitação mudaram em 2026. Atualmente, as aulas teóricas são obrigatórias, mesmo que o curso teórico possa ser feito online. Já as aulas práticas e os exames são feitos de forma presencial, como o de aptidão física e mental, a avaliação psicológica, o exame teórico e o prático. Agora, o projeto será analisado pela Comissão de Constituição e Justiça e, caso aprovado, será encaminhado ao Senado. Da Rádio Câmara de Brasília, Raquel Kewi.
1: Áureo Ribeiro, do Solidariedade do Rio de Janeiro, defende a criação do rótulo digital acessível em embalagens de produtos de consumo contínuo. Segundo o deputado, a ideia é incluir um QR Code nas embalagens para direcionar o consumidor a uma página com a íntegra das informações do rótulo.
0: Áureo Ribeiro acrescenta que a ferramenta permite o uso de recursos como leitura por voz e ajuste de fonte e contraste no celular, o que, segundo ele, beneficia idosos idosos e pessoas com deficiência visual. Para o deputado, a novidade garante autonomia nas compras.
1: Celso Russomano, do Republicanos de São Paulo, apresentou o projeto que obriga fabricantes a produzir papel higiênico capaz de se dissolver rapidamente em contato com a água. O objetivo é facilitar o descarte pelo vaso sanitário sem causar entupimentos nas tubulações e redes de esgoto.
0: Pela proposta, o papel higiênico terá de se desfazer na água em até 30 segundos depois da descarga. Celso Russomano avalia que a medida pode reduzir o volume de resíduos enviados à coleta de lixo e aos aterros sanitários.
2: Previdência.
1: Diego Andrade, do PSD de Minas Gerais, é autor da proposta que permite a manutenção temporária do Bolsa Família para quem conseguir emprego com carteira assinada e renda de até 3 salários mínimos. A ideia é facilitar a entrada desses beneficiários no mercado de trabalho.
0: Diego Andrade argumenta que a medida reduz o receio de perder o benefício ao aceitar um emprego formal. Pelo projeto, o empregador deve informar a contratação aos sistemas oficiais e depositar o valor correspondente ao benefício durante o período previsto na proposta.
2: Saúde.
1: A campanha Outubro Rosa já está em curso em todo o país para conscientizar a população sobre a importância da prevenção e do tratamento precoce do câncer de mama e de colo de útero.
0: A repórter Silvia Munhato ouviu a procuradora adjunta da Secretaria da Mulher da Câmara sobre os desafios de levar assistência às mais de 78 mil mulheres que devem ser diagnosticadas com câncer de mama somente neste ano.
5: Outubro é um mês de conscientização sobre a prevenção e tratamento do câncer de mama e também do câncer de colo de útero. É o Outubro Rosa. A deputada Flávia Moraes, do MDB de Goiás, procuradora adjunta da Secretaria da Mulher da Câmara dos Deputados, afirma que já ocorreram muitos avanços na legislação, como a fixação de prazo de 30 dias para a realização de exames após a consulta inicial e de 60 dias para o início do tratamento de qualquer tipo de câncer após o diagnóstico. Flávia Moraes citou as projeções do Instituto Nacional de Câncer para o câncer de mama no triênio 2026-2028.
6: A previsão do INCA para esse ano é de mais de 78 mil novos casos no Brasil. No meu estado de Goiás, mais 2.150 casos, novos casos também. Então a gente tem uma preocupação muito grande de poder ter esse diagnóstico precoce.
5: A deputada explicou a importância da prevenção para as mulheres e para o Sistema Único de Saúde.
6: Quando o paciente é diagnosticado no estágio mais avançado, o custo para o sistema é muito maior. E o que a gente tem hoje é mais de 50% dos diagnósticos são tardios. Então a gente precisa investir na prevenção. O colo de útero também é outro tipo de câncer, tem uma janela de mais de 5 anos. Então é possível que esse paciente, se ele fizer de 2 anos em 2 anos a prevenção bem feita, ele dificilmente vai ter essa lesão avançando para um câncer.
5: Flávia Moraes disse que ainda há muito o que fazer, porque muitos estados não têm conseguido cumprir os prazos legais. Da Rádio Câmara de Brasília, Silvia Munhato.
1: Antônio Andrade, do PSDB do Tocantins, votou favorável ao projeto aprovado no Congresso e transformado em lei, que permite manter em 2026 incentivos tributários destinados a ações de combate ao câncer e de atendimento às pessoas com deficiência.
0: A proposta inclui as medidas entre os casos que ficam fora das limitações fiscais previstas. Antônio Andrade explica que, pelo texto, os incentivos poderão financiar ações de prevenção e tratamento do câncer, além de serviços de habilitação e reabilitação de pessoas com deficiência.
1: Raimundo Santos, do PSD do Pará, propõe a criação da Carteira Nacional de Identificação da Pessoa com Fibromialgia. A ideia é agilizar a comprovação da condição de saúde e reduzir a necessidade de apresentar laudos médicos repetidamente.
0: Raimundo Santos ressalta que, pela proposta, a carteira pode ser emitida em formato físico ou digital. Segundo o parlamentar, a medida também visa facilitar o acesso a serviços e políticas públicas, sem criar benefícios ou alterar direitos já previstos em lei.
2: Votação.
7: Os
1: Deputados podem incluir na pauta de votações o projeto que cria assentamentos agrícolas nas periferias das grandes cidades. A reportagem é de Antônio Vital.
2: Ganhou regime de urgência e pode ser votado a qualquer momento no plenário da Câmara, projeto que prevê a criação de assentamentos nas periferias das cidades, entre a zona urbana e rural, regiões conhecidas como áreas periurbanas. A proposta cria um programa de regularização de imóveis rurais localizados em áreas de transição entre o campo e a cidade, com foco na produção familiar de alimentos e no abastecimento local. O programa tem o objetivo de beneficiar famílias em situação de vulnerabilidade social, agricultores sem terras, trabalhadores rurais, mulheres chefes de família e jovens vocacionados para o trabalho no campo. De acordo com o projeto, a intenção é aproximar a produção familiar dos mercados consumidores, reduzir custos logísticos e fortalecer feiras livres, mercados locais e programas públicos de compras de alimentos produzidos pela agricultura familiar. De acordo com um dos autores da proposta, o deputado João Daniel, do PT de Sergipe, a legislação atual não tem normas específicas para assentamentos em áreas de transição urbano-rural, regiões que reúnem condições favoráveis à produção de alimentos frescos e de ciclo curto, mas sofrem pressão da especulação imobiliária e ocupação desordenada. Para João Daniel, a ausência de regularização desse tipo de ocupação impede políticas públicas voltadas para essas populações.
7: É um projeto que trata de cuidar de populações que estão em áreas públicas federais.

0: federais, estaduais, municipais ou mesmo em áreas privadas, como em muitas grandes cidades estão lá há décadas e não conseguem implementar nenhuma política porque não tem a sua regularização.
1: O regime de urgência para a proposta foi aprovado de maneira simbólica pelo plenário da Câmara, mas foi criticado por deputados da oposição. Para o deputado general Girão, do PL do Rio Grande do Norte, é preciso cautela em relação à regularização de áreas já ocupadas.
2: Nós precisamos ser conscientes em relação a toda e qualquer regularização fundiária. E esta, em especial, ela pode prever algumas situações que ainda não foram bem estudadas aqui pelos deputados, e em função disso daí nós insistimos de que não merece ter urgência um PL com essa situação. Qualquer tipo de regularização fundiária tem que obedecer a princípios legais.
1: Com regime de urgência, o projeto que previa a criação de assentamentos nas periferias das cidades, entre a zona urbana e rural, pode ser votado diretamente no plenário da Câmara, sem passar pela análise das comissões permanentes da Casa. Da Rádio Câmara de Brasília, Antônio Vital.
3: Economia.
4: Sônia Guajajara, do PSOL de São Paulo, é favorável à ampliação do acesso de povos indígenas, quilombolas e ciganos ao crédito do Fundo de Terras e da Reforma Agrária para a compra de imóveis rurais. O texto permite ainda o uso da renda familiar no cálculo do financiamento.
5: Sônia Guajajara argumenta que a medida corrige uma lacuna na legislação e amplia o acesso dessas comunidades às políticas públicas de crédito fundiário. Segundo ela, a proposta contribui para reduzir conflitos por terra, fortalecer a organização coletiva e preservar tradições culturais.
4: Luciano Vieira, do PSDB do Rio de Janeiro, apresentou o projeto que separa, no cálculo do imposto de renda, os ganhos entre aposentadoria e rendimentos do trabalho. O deputado quer evitar que a soma das rendas leve a uma faixa mais alta de tributação.
5: Pela proposta, cada tipo de rendimento terá suas próprias faixas de isenção, deduções e alíquotas. Luciano Vieira assinala que a mudança reduz a carga tributária sobre aposentados e pensionistas que continuam exercendo atividade remunerada.
4: Miguel Lombardi, do PL de São Paulo, apoia a medida que eleva para R$130 mil o limite de faturamento anual do microempreendedor individual.
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10: Bandas e Companhia seguindo por aqui com recordações, flashback de bandas. Tem Passarela, Tentei Te Esquecer, chegando por aqui. E o Seu Pause, Duas Vidas em um Só Coração, Terceira Dimensão, Genro Bom. Segue, recordações, flashback de bandas.
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9: Oi, turma, chegamos, Bandas e Companhia. Bandas e Companhia, a partir de agora com você por aqui, trazendo essa sequência ao som do bailão, as bandas e o Tchê. Eu sou o Fabiano Farias e agradeço pela sua companhia, pela sua audiência, pela sua amizade. Já vou avisando que o telefone tá liberado pra tua pedida, então manda aí a tua pedida que a gente vai tocando. Vem música, quem abre a sequência de hoje? Banda Estação 3 com Brilha Som, Amor da Quinta Série. Pra começar bem, Bandas e Companhia, agora.

0: Almas gêmeas, esse é o som do grupo Momentos, tocando pra aqui.
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0: Tem mais, tá só começando. Paulinho e Fábio no bailão. Serra ou litoral? Manda tua pedida aí, o Banda e segue.

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1: Bandas e Companhia sempre com você. Ao som do bailão, Mário Júnior, Boca de Raiva. Fechou a primeira assim, tem intervalo chegando. Rapidão, a gente já volta, não sai daí.
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1: Bandas e Companhia trazendo por aqui Hora do Tchê, vem chegando Chiquito e Bordoneio, Ai de Bão. E ainda Som Nativo, Quando um Gaiteiro Toca, Hora do Tchê.
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7: Chimarrão. E acompanhado com este toque de gaita, prendas bonitas.

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1: Hora do Tchê tocando por aqui. Chão Nativo, quando um gaiteiro toca. Vamos seguindo, banda 10, exclusividade, tem Flávio Dalcin, Larga Eu pra você ver, segue Bandas e Companhia.
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1: Estrela Azul, Casado só no papel. Fechando mais uma por aqui. Vamos que vamos, tem mais intervalo chegando. A gente vai rapidão e volta já com G10 e JM depois do intervalo.
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1: Bandas e Companhia trazendo por aqui G10, escravo dos seus beijos. JM, o troco. Tá tudo bem, bora aí? Vamos seguindo. Muita música boa aqui. É o som do bailão tocando pra gente curtir. Aumenta o volume. Vem com a gente com Bandas e Companhia.
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1: Bandas e Companhia seguindo, vem Hora do Tchê, vem Hora do Tchê, quem canta pra gente é o Cia da Varneira, Churungo de Galpão, tem o Chiru Missioneiro, Perguntinhas do Meu Bem, é Hora do Tchê no Banda.
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1: Hora do Tchano, Bandas e Companhia, Chiru Missioneiro, perguntinhas pro meu bem, tocando por aqui. Tô indo pra mais um intervalo e a gente volta já com recordações flashback de bandas.
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1: Bandas e Companhia seguindo por aqui com recordações flashback de bandas. Tem Passarela, Tentei Te Esquecer, chegando por aqui. E o seu Pause, Duas Vidas em um Só Coração, Terceira Dimensão, Genro Bom. Segue, recordações, flashback de bandas.
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